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2: Junho Verde é o mês de conscientização sobre o câncer de cabeça e pescoço, incentivando a prevenção, o diagnóstico precoce e o tratamento em estágios iniciais, o que aumenta significativamente as chances de cura. O câncer de cabeça e pescoço engloba diversos tipos de tumores, que atingem regiões como boca, língua, laringe, tireoide, garganta, nariz, seios paranasais e glândulas salivares. No Brasil, é o terceiro tipo de câncer com mais incidente, quando considerados todos esses tumores em conjunto. Os principais fatores de risco são o tabagismo, o consumo excessivo de álcool e a infecção pelo HPV. Segundo o INCA, cerca de 80% dos casos são diagnosticados em estágios avançados, tornando o tratamento mais difícil. Por isso, a importância da identificação precoce dos sinais e sintomas. Entre os principais sinais de alerta estão feridas na boca que não cicatrizam, manchas vermelhas ou brancas na boca, dificuldade para abrir a boca, mastigar ou engolir, mau hálito persistente, dores na mandíbula ou no rosto, mudanças na voz, inchaço na mandíbula, sensação de algo preso na garganta e dificuldade para usar dentaduras. Ao perceber qualquer um desses sintomas por mais de 2 semanas, é fundamental procurar um profissional de saúde. Santa Catarina adotou uma nova estratégia para acelerar as cirurgias de revisão de quadril e joelho pelo SUS. Com a ampliação da rede hospitalar e incentivo financeiro aos hospitais, 308 pacientes já foram encaminhados para avaliação, muitos deles aguardando o procedimento há vários anos. A medida prevê pagamento adicional às unidades de saúde que realizarem as cirurgias, devido à alta complexidade dos procedimentos. Atualmente, 3 hospitais estão habilitados para atender essa demanda: o Hospital Santo Antônio, em Blumenau, o Hospital Bethesda, aqui em Joinville, e o Hospital e Maternidade Imigrantes, em Brusque. As cirurgias são indicadas para pacientes que precisam substituir próteses de quadril ou joelho,

0: por desgaste ou outras complicações. A expectativa é reduzir a fila de espera e ampliar o acesso ao tratamento especializado no estado. Programa de Extensão Cientificidade, popularizando a ciência e a Universidade da UDESC Joinville, está com a agenda do segundo semestre de 2026 aberta. Vinculado ao Departamento de Química, o projeto busca aproximar escolas, estudantes e a comunidade do conhecimento científico e do ambiente universitário. Nesse semestre serão oferecidas duas oficinas gratuitas e abertas ao público, uma voltada a crianças e outra destinada a estudantes do ensino médio. Uma das atividades voltadas a alunos concluintes do ensino médio é uma apresentação que traz de forma lúdica e interativa diversas demonstrações experimentais que mostram a química em ação. Quem explica é o professor Bruno Oliveira.
1: A atividade que é realizada pelo Cientificidade é o Química em Ação. E nesse caso, é uma apresentação que é realizada tanto na UDESC Joinville, em que a gente recebe as escolas para participarem dessa apresentação, quanto nós também vamos até as escolas. Essa apresentação ela é realizada tanto em Joinville quanto em escolas de cidades vizinhas a Joinville. E nela são realizados diversos experimentos químicos, demonstrativos e interativos, em que a gente mostra, né, os conceitos químicos em ação. E não só os conceitos químicos, mas também o profissional da química em ação. Então, ao longo dessa apresentação, a gente vai discutindo um pouco da química, como se fosse um show de química, né, mais participativo. Mas não é apenas discussão química, nós também levamos alguns aspectos informativos. Ao longo dessa apresentação, a gente também tem um intuito de mostrar um pouco do campo de atuação do profissional da química, sobre a universidade, os cursos da UDESC Joinville, sobre o ingresso, as formas de ingresso, as políticas também de auxílio financeiro, de permanência estudantil. Tem muitas informações ao longo dessa apresentação que muitas vezes os estudantes desconhecem. É uma apresentação bastante importante, especialmente para alunos de terceiro ano do ensino médio, aqueles que estão ainda, né, em discernimento vocacional, pensando, né, em que caminho seguir. Essa apresentação, a gente normalmente realiza ela também ou no período vespertino ou no período noturno, quartas ou sextas-feiras. É o momento em que a gente tem maior disponibilidade da nossa equipe.
0: Essas oficinas acontecem na UDESC Joinville ou nos espaços das escolas, em datas pré-definidas, às quartas ou sextas-feiras, à tarde ou à noite, das 2h30 às 16h ou das 19h às 20h da noite. Não há limitação de quantidade, desde que o espaço comporte todos os estudantes para assistirem às atividades. Mais informações e agendamentos estão disponíveis no site udesc.br/cct. O Céu do Aventureiro recebe entre os dias 8 e 30 de julho a grande mostra Otelo 2026, com sessões gratuitas de filmes brasileiros que concorrem ao voto popular do Grande Prêmio do Cinema Brasileiro. A iniciativa é promovida pelo Cineclube Outubro, em parceria com a Academia Brasileira de Cinema. A programação reúne longas de ficção, comédias e documentários de destaque, como Homem com H, O Agente Secreto e O Último Azul. As exibições ocorrem às quartas, quintas e sextas-feiras, sempre a partir das 19h da noite. O objetivo é democratizar o acesso ao cinema nacional e fortalecer o Céu do Aventureiro como um espaço de cultura e formação de público. A entrada é gratuita e a programação completa está disponível nas redes sociais do Cineclube Outubro. Você ouviu o Boletim UDESC Notícias. Caroline Collin, para a Rádio UDESC FM Joinville.
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1: Bom dia, aqui é a Daisy e eu quero ouvir a música It's My Life, Bon Jovi. Obrigada, beijo.

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1: A quinta-feira começou indicando sol entre nuvens, com variação de nebulosidade ao longo do dia. Não há previsão de chuva significativa para o período e a umidade relativa do ar segue elevada. Vamos conferir os detalhes da previsão com a meteorologista Daniele Lima.
2: Bom dia! Nessa quinta-feira, a frente fria avança sobre Santa Catarina, mantendo o tempo instável, com chance de chuva em todas as regiões. Pela manhã, há condições para temporais isolados do Grande Oeste ao Planalto Sul e Litoral Sul, avançando a partir da tarde para a Grande Florianópolis e demais áreas. Logo após, o vento vira para o quadrante sul a sudeste, com rajadas no litoral. As temperaturas entram em declínio acentuado. As máximas no litoral sul e planalto sul variam de 14 a 18 graus. No restante do estado, ficam entre 18 e 24 graus, com mínimas ocorrendo à noite. Na sexta-feira, o amanhecer terá mínimas próximas de 0 grau no planalto sul e na região serrana da Grande Florianópolis. No Grande Oeste e litoral sul, variam entre 5 e 10 graus e ficam entre 10 e 15 nas demais regiões. Há condições para geada em alguns pontos do oeste e litoral sul, com risco de geada forte na Serra Catarinense. O tempo segue encoberto a nublado no Planalto Norte, Vale do Itajaí e litoral norte, onde não se descarta chuva fraca pela manhã de sexta. Nas demais regiões, a nebulosidade diminui ao longo do dia, com o retorno do sol. As máximas não devem passar dos 17 graus. Vale levar o guarda-chuva hoje e se preparar para o frio amanhã. Um ótimo dia e até a próxima! Com informações do tempo, meteorologista Daniele Lima de Florianópolis para a Rede de Notícias ACAERT.
1: Estão abertas as inscrições para os programas Universidade Gratuita e Fundesc, voltados a estudantes que desejam ingressar ou permanecer no ensino superior. Os interessados devem fazer o cadastro no sistema da Secretaria de Estado da Educação até o dia 7 de julho e entregar a documentação exigida na instituição de ensino participante. Após o período de inscrições, haverá análise dos documentos, prazo para ajustes cadastrais e divulgação da relação preliminar dos classificados, no dia 3 de agosto.

0: O resultado final está previsto para o dia 14 do mesmo mês. Criados em 2023, os programas já beneficiam cerca de 67 mil estudantes em Santa Catarina, ampliando o acesso ao ensino superior e contribuindo para a permanência universitária em todas as regiões do estado. As inscrições para o programa Universidade para Todos, o ProUni, no segundo semestre de 2026, estarão abertas entre os dias 7 e 10 de julho. O programa oferece bolsas integrais e parciais em instituições particulares de ensino superior. Para participar, é necessário ter feito o Enem de 2024 ou 2025, com média mínima de 450 pontos e nota acima de zero na redação, além de atender aos critérios de renda e escolaridade previstos no edital. O resultado da primeira chamada será divulgado no dia 15 de julho. Os interessados devem se inscrever exclusivamente pelo portal acessounico.mec.gov.br, utilizando o CPF e senha da conta GovBR. A Secretaria de Educação de Joinville divulgou a lista com 79 crianças pré-classificadas para as vagas em Centros de Educação Infantil e CEIs, conveniados com o município. Ao todo, são 41 vagas em período integral e 38 parciais, destinadas a crianças do berçário e maternal. As famílias das crianças pré-classificadas devem aguardar o contato da unidade de ensino para agendar a entrega da documentação e efetivar a matrícula. Quem não foi contemplado nesta etapa pode atualizar o cadastro para continuar concorrendo às próximas chamadas. A lista completa está disponível no site da Prefeitura de Joinville. Agora em Joinville, 20 graus. Você ouviu o boletim. O Desk Notícias. Ana Fidêncio, para a Rádio Desk FM, Joinville.
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0: de Santa Catarina conseguiu reduzir o impacto, que chegaria a cerca de 30% nas tarifas. O diretor-presidente da SC Gás, Otmar Miller, explica o cenário que motivou a revisão tarifária.
1: Isto num ambiente extremamente tumultuado em função das condições geopolíticas internacionais que deflagraram uma elevação muito expressiva dos preços internacionais do petróleo. Nos últimos meses, o petróleo, o óleo Brent, teve uma elevação de 68%. E ele é um indicador principal dos nossos contratos de compra de gás natural. Este cenário impacta diretamente os custos de suprimento da SC Gás e de todas as distribuidoras do Brasil. Aqui em Santa Catarina, o reajuste, que seria da ordem de 30%, será de 12,5% na tarifa média aos consumidores.
0: Otmar Miller pontua as ações que a SC Gás desenvolveu para suavizar oscilações temporárias nos preços.
1: Principalmente a utilização dos mecanismos da conta gráfica para suavizar as oscilações de preços temporárias, a ampliação das contratações de gás no mercado de curto prazo e a otimização da gestão dos contratos de suprimento.
0: Mesmo com o reajuste anunciado agora, o diretor-presidente da companhia ressalta que a tarifa segue abaixo da praticada há 3 anos.
1: Todas as distribuidoras do Brasil passarão por reajustes semelhantes a esse que nós temos agora aqui em Santa Catarina, porque temos todas elas os mesmos fornecedores e as mesmas políticas de formação de preços. Mesmo com esse reajuste, nós teremos a nossa tarifa do gás 29% inferior àquela que tínhamos em janeiro de 2023.
0: A Companhia de Gás de Santa Catarina reforça que as medidas adotadas buscam garantir maior previsibilidade ao consumidor e competitividade para a economia catarinense. As novas tabelas tarifárias já estão publicadas no site da Agência de Regulação de Serviços Públicos de Santa Catarina. Iniciados em 2023, os mutirões realizados pela Prefeitura de Joinville, empresas de telecomunicações e Celesc já resultaram na remoção de 22.572 quilos de fiação e circuitos que não estavam mais em operação nos postes da cidade. O mutirão mais recente foi realizado nesta terça-feira na Rua Tuiuti, no bairro Aventureiro. Somados os 3 mutirões feitos nessa via neste ano, mais de 1.600 quilos de fios foram removidos apenas nessa área. O objetivo dos mutirões é a redução da poluição visual e o aumento da segurança no espaço urbano, tanto para a população quanto para os trabalhadores das empresas de telecomunicação. A articulação da prefeitura também resultou na criação da Associação de Provedores de Joinville e Região, que une as pequenas operadoras e fortalece o diálogo para soluções na questão da fiação urbana. A cidade tem mais de 50 operadoras regulares atualmente. Hoje ocorre mais uma etapa de lançamento de vigas longarinas da Ponte Anêmonas. Ao todo, 8 peças serão colocadas no segundo vão da ponte, no lado da Rua Anêmonas, no bairro Fátima. A operação será acompanhada por equipe técnica da Secretaria de Infraestrutura Urbana e o deslocamento será realizado por uma carreta e contará com um acompanhamento operacional do Departamento de Trânsito devido às dimensões das peças e à necessidade de bloqueios temporários e orientação do fluxo de veículos durante as manobras. Esse trabalho ocorrerá durante o dia, em horários com menor fluxo de veículos, para minimizar os impactos no trânsito. Após a chegada ao canteiro da obra, as vigas serão retiradas da carreta e içadas sobre a ponte com o auxílio de um guindaste, responsável pelo posicionamento das peças no segundo vão da estrutura. Este será o 3º lançamento de vigas da Ponte Anêmonas e o 2º pelo lado do bairro Fátima. Os 91 anos de história da Liga Joinvilense de Futebol foram celebrados em uma sessão solene promovida pela Assembleia Legislativa de

0: Santa Catarina, realizada na noite desta quarta-feira na Câmara Municipal de Joinville. A iniciativa reconhece a contribuição da entidade para o desenvolvimento do futebol amador catarinense ao longo de mais de 9 décadas. A homenagem prestada pelo Parlamento Catarinense destaca a importância da Liga Joinvilense de Futebol na formação de atletas, na organização das competições municipais e na preservação da tradição esportiva da maior cidade de Santa Catarina. Fundada em 1935, a Liga Joinvilense de Futebol é a entidade em atividade mais antiga do futebol catarinense. Atualmente presidida por Laudir Zermiani, no cargo desde 1999, a Liga Joinvilense de Futebol organiza 12 competições ao longo do ano. A programação inclui 3 categorias adultas, a primeirona, a segundona e a terceirona, e 9 campeonatos de base, que vão do sub-11 ao sub-20. Agora em Joinville, 19 graus. Você ouviu o Boletim Udesc Notícias. João Marcelo para a Rádio Udesc FM, Joinville.
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2: O vereador Henrique Deckmann apresentou um projeto de lei que propõe a criação de uma política pública permanente de vacinação itinerante em Joinville, por meio de um veículo móvel. A proposta busca ampliar o acesso da população às vacinas oferecidas pelo SUS em locais de grande circulação, facilitando o acesso aos serviços de saúde. Segundo o autor do projeto, a intenção é transformar essa iniciativa em uma política permanente no município.
3: Nosso projeto, que prevê a vacinação itinerante com veículo móvel em Joinville, visa estabelecer, oficializar aquilo que por enquanto é política de governo para ser política de Estado, oficialmente

0: coração onde o povo vive, o povo está, e por isso um vínculo móvel como lei é muito melhor do que simplesmente depender de decisões desse ou daquele governo.
1: O texto prevê que os locais de atendimento poderão ser definidos com base em critérios como baixa cobertura vacinal, dificuldade de deslocamento da população, vulnerabilidade social e demandas identificadas pela Secretaria de Saúde. A proposta também estabelece que o serviço será realizado por profissionais da área municipal, conforme a disponibilidade técnica e orçamentária, sem criação de novos cargos ou aumento obrigatório de despesas. A Secretaria de Estado da Assistência Social, Mulher e Família criou uma central de informações para atender imigrantes venezuelanos que vivem em Santa Catarina. O serviço oferece orientações e informações oficiais sobre a situação na Venezuela, incluindo dados sobre vítimas, áreas afetadas e ações de atendimento às famílias. A central funciona pelo telefone e WhatsApp no número 48-3664-0606, de segunda a sexta-feira, das 10 da manhã às 7 da noite. Atualmente, Santa Catarina abriga mais de 100 mil imigrantes venezuelanos e também colocou equipes especializadas e cães de busca e resgate à disposição para auxiliar nas operações, caso o apoio seja solicitado pelas autoridades. A Universidade do Estado de Santa Catarina, UDESC, divulgou a lista dos classificados no vestibular de inverno 2026. O resultado contempla os candidatos aprovados tanto pela prova presencial, tanto pelo processo seletivo, por análise do histórico escolar do ensino médio. Além da lista de aprovados, a UDESC também publicou a lista geral de classificação, que poderá ser utilizada em futuras chamadas, caso haja vagas remanescentes. Os candidatos aprovados na primeira chamada receberão nesta sexta-feira, a partir das 6 da tarde, um e-mail com as orientações para o agendamento da matrícula. O processo será realizado em duas etapas, com agendamento online entre os dias 3 e 5 e matrícula presencial de 6 a 8, quando será necessária a apresentação da documentação exigida. Outras informações sobre o vestibular de inverno podem ser obtidas na página oficial e com a Coordenadoria de Vestibulares e Concursos pelo e-mail vestibular@udesc.br.
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1: O Jack Crona Futsal anunciou a contratação do pivô Jacaré como o novo reforço da equipe para a sequência da temporada. Aos 27 anos, o atleta chega após conquistar o campeonato português pelo Benfica, clube onde se tornou o maior artilheiro da história, com 150 gols marcados. Na última temporada, Jacaré balançou as redes 27 vezes e assinou o contrato com o tricolor até o fim de 2027. O jogador desembarcou em Joinville e iniciou o processo de integração ao elenco, comandado pelo técnico Davi Mendonça. Agora em Joinville, 22 graus. Você ouviu o boletim UDESC Notícias. Ana Fidêncio, para a Rádio UDESC FM, Joinville.
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0: Arthur.
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2: A Igreja Católica lançou a campanha SOS Venezuela, Solidariedade e Fraternidade, em apoio às famílias atingidas pelo forte terremoto no país sul-americano no mês de junho. A iniciativa é guiada pela Caritas Brasileira e a Conferência Nacional dos Bispos do Brasil. A campanha tem duração de 90 dias, sem meta estabelecida de arrecadação, e também conta com o apoio da Rede Clamor e do Instituto Migrações e Direitos Humanos. Duas prestações de contas serão feitas ao longo da campanha a cada 45 dias. Os recursos arrecadados irão ser encaminhados à Caritas Venezuela para ações humanitárias já realizadas no país e serão usadas para atendimento às famílias, compra de itens essenciais, apoio às comunidades, reconstrução de moradias e recuperação dos meios de vida. A chave Pix para a realização das doações é doe@caritas.org.br. 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

0: 4 metros quadrados e capacidade para atender até 980 alunos do primeiro ao nono ano. O espaço contará com 14 salas de aula, laboratório de ciências, espaço maker, infoteca, refeitório, pátio, salas administrativas e quadra poliesportiva coberta. A nova unidade será construída na Rua Engenheiro Pedro Hugo Petri.
1: Cultura.
0: O concerto Clássicos do Pop Rock retorna aos palcos de Joinville nos dias 10 e 11 de julho no Teatro da Liga, com uma releitura especial da Orquestra Prelúdio Joinville. Com entrada gratuita mediante doação de 1 litro de leite, a orquestra promete trazer sucessos como It's My Life, da banda Bon Jovi, Take On Me, da banda A-Ha e Clocks, da banda Coldplay. Os ingressos devem ser retirados antecipadamente na sede da Prelúdio Academia de Arte, que fica aberta das 10 horas da manhã às 8 horas da noite, de segunda a sexta-feira. A escola está localizada na Rua Princesa Isabel, número 508, sala 301, em Joinville. Rafael Ruth, maestro da Orquestra Prelúdio, faz o convite para o evento.
2: Olá, ouvintes da Rádio Desk, maestro Rafael aqui da Orquestra Prelúdio, passando para convidá-los para os nossos novos espetáculos agora, dia 10 e 11 de julho, às 20 horas, no Teatro da Liga. Os ingressos são gratuitos e podem ser retirados na Prelúdio Academia de Arte, das 10 da manhã às 20 horas. O repertório está lindíssimo, especial dos anos 80 e 90, com destaques aí para Michael Jackson, Coldplay, banda A-Ha, Bon Jovi. Realmente o repertório está muito, muito bonito, arranjos inéditos. Esperamos vocês e nos encontramos aí nos dias 10 e 11 de julho no Teatro da Liga.
0: Na manhã desta sexta-feira, a Companhia Águas de Joinville irá realizar uma interligação de redes de distribuição de água na Rua Minas Gerais, na altura do número 5.857 e próximo à esquina com a Rua Pedro Vieira, no bairro Morro do Meio. A ação terá início às 8 horas da manhã, com término previsto para as 19 horas do mesmo dia. A ação terá início às 8 horas da manhã, com término previsto para as 19 horas do mesmo dia, havendo interdição parcial das vias. Devido à intervenção, poderá haver impacto no abastecimento de água do bairro Morro do Meio, e a normalização está prevista para o decorrer da noite de sexta-feira. No caso de condições climáticas desfavoráveis, a substituição poderá ser reagendada. Você ouviu o Boletim Udesc Notícias. João Marcelo para a Rádio Udesc FM, Joinville.
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1: A Companhia Águas de Joinville abriu consulta pública sobre os estudos de requalificação ambiental das antigas lagoas da estação de tratamento de esgoto do Jarivatuba. Além da consulta, será realizada uma audiência pública no dia 16 de julho, às 7 da noite, na Escola Municipal Nelson de Miranda Coutinho, para apresentar o projeto e ouvir a comunidade. Os documentos podem ser consultados no site da Companhia Águas de Joinville e a população pode enviar sugestões e manifestações até a data da audiência, pelos canais de atendimento da empresa. O projeto prevê a recuperação de uma área de aproximadamente 365 mil metros quadrados, utilizando a tecnologia de jardins filtrantes que faz a descontaminação da água de forma natural, por meio de plantas, sem uso de produtos químicos. Os estudos começaram em outubro do ano passado e a previsão é que sejam concluídos ainda neste ano. A Câmara dos Deputados aprovou o regime de urgência para a votação do projeto que reduz a área de proteção ambiental da Baleia Franca, no litoral de Santa Catarina. Com isso, a proposta poderá ser analisada diretamente no plenário, sem passar pelas comissões temáticas da casa. O projeto prevê

0: esportes, música, medidas e situações do dia a dia. Segundo o secretário de Educação de Joinville, Diego Calegari, a feira reforça o aprendizado prático e valoriza o trabalho de alunos e professores.
1: A Feira de Matemática é um momento muito especial do ano, porque mostra primeiro que a matemática pode ser divertida, que a matemática pode ser instigante, que a matemática tem a ver com criatividade. Então isso é muito bacana, porque desmistifica a ideia da matemática como uma disciplina chata, difícil, que os alunos não gostam. E é um momento para os alunos brilharem, né? Uns vão ser no esporte, outros na tecnologia e outros na matemática. Então é um momento muito bacana para eles mostrarem o talento deles, né? Demonstrarem tudo que eles aprenderam. E um momento de valorização e reconhecimento da aprendizagem dos alunos e do trabalho dos nossos professores. Essa é a 26ª edição da Feira de Matemática Municipal e é uma evolução constante ano a ano. A gente vem trazendo trabalhos cada vez mais incríveis, estendendo também para a educação infantil. Então, desde os pequenininhos, eles já estão aprendendo matemática, mostrando o que eles aprenderam. E isso é muito bacana porque integra os nossos alunos dentro de um circuito maior, que depois tem a feira estadual, eles podem apresentar os seus trabalhos em outras cidades. Então, é muito bom porque mostra também toda a potência do nosso trabalho em Joinville, também para o estado de Santa Catarina e também para o Brasil.
0: Os trabalhos premiados garantiram a classificação para a Feira Regional de Matemática, que será realizada em setembro, também em Joinville.
2: Cultura.
0: As escolas catarinenses têm até esta sexta-feira, dia 3 de julho, para inscrever estudantes na primeira edição do Festival de Música Estudantil Temático de Trânsito, promovido pelo DETRAN de Santa Catarina. A iniciativa incentiva alunos da rede pública e privada a criarem músicas inéditas e autorais sobre segurança no trânsito, promovendo conscientização de forma criativa e educativa. Podem participar estudantes do ensino fundamental, ensino médio, cursos técnicos e da educação especial. As inscrições devem ser feitas pelo site do DETRAN SC. O festival será realizado em etapas regionais, entre os meses de agosto e outubro, com a grande final estadual prevista para novembro. As apresentações serão avaliadas por um júri especializado e os participantes concorrem a troféus, medalhas e reconhecimentos especiais. Você ouviu o Boletim, o Desk Notícias. Ana Fidêncio, para a Rádio Desk FM, Joinville.
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2: Hoje é o segundo e último dia do Empreende Joinville 2026, organizado pelo Sebrae SC. O evento é um dos maiores encontros de capacitação para empresários da região, oferecendo uma imersão gratuita em estratégias de mercado, tecnologia e gestão financeira. O evento acontece das 11 da manhã às 8 da noite e traz uma curadoria focada na aplicação imediata. A programação ocupa o Centro de Convenções Alfredo Salfer, anexo ao Centro Eventos Carl Hansen, com uma agenda que mescla palestras magnas e oficinas técnicas. A Prefeitura de Joinville abriu o prazo para os pedidos de isenção do IPTU 2027. Os interessados podem solicitar o benefício até o dia 3 de agosto, conforme os critérios previstos na legislação, como proprietários de um único imóvel com renda familiar de até 2 salários mínimos, imóveis com atividade rural, áreas florestadas, associações de moradores e imóveis de interesse cultural. Também é possível solicitar a imunidade do IPTU para templos religiosos e outras entidades previstas em lei, com prazo até dia 31 de dezembro. Os pedidos podem ser feitos de forma online, pelo portal de autosserviço da Prefeitura. Quem precisar de orientação presencial deve fazer agendamento pelo aplicativo Joinville Fácil. Mais informações estão disponíveis no site da Prefeitura de Joinville.

0: passagem inferior, já inaugurados. O valor total investido pelo governo do estado passou dos 68 milhões de reais. O Next, Núcleo de Estudos em Xadrez e Tecnologias da UDESC Joinville, está com inscrições abertas para o Torneio Aberto de Xadrez Rápido 2026-1, que será realizado no sábado, dia 4 de julho, no campus da universidade. A participação é gratuita e aberta a toda a comunidade, com vagas limitadas. As inscrições podem ser feitas no dia do evento a partir das 2 horas da tarde. A competição inicia logo após o congresso técnico, marcado para as 2:30 da tarde. O coordenador do Next, professor Cariston Pereira, faz um convite à comunidade.
1: Olá, ouvintes da Rádio Desk Joinville. Quem fala é o professor Cariston Pereira, sou o coordenador-geral do Next, o Núcleo de Estudos em Xadrez e Tecnologias da UDESC. Neste sábado, a gente vai promover um torneio presencial de xadrez aqui na UDESC. Será a partir das 2 da tarde, com as inscrições começando às 2 da tarde. As inscrições são no local, então basta comparecer, é totalmente gratuito, totalmente aberto ao público em geral, todos podem participar. Esse torneio é um torneio interessante, porque ele vai definir o candidato que vai desafiar o nosso campeão, né? Então o vencedor desse torneio tem o direito de desafiar o nosso campeão atual, né? Ele também agrega a possibilidade dos jogadores classificados na turma de lógica matemática aqui do nosso curso a disputarem o título presencial do semestre. Então, um torneio bem interessante, né, que integra vários públicos de diferentes níveis de expertise. Estou aqui para convidar toda a comunidade, né, participar. Começa nesse próximo sábado, às 14 horas, vai ser na sala F212, no bloco F, segundo piso do bloco F, da UDESC Joinville. Nos vemos lá. Um grande abraço.
0: Mais informações estão disponíveis no site oficial do Next, udesc.br/cct/nextxadrez. Você ouviu o Boletim UDESC Notícias. Caroline Collin para a Rádio UDESC FM Joinville.
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2: A Sociedade Catarinense de Pediatria faz um alerta para um dos acidentes domésticos mais frequentes e perigosos envolvendo crianças: as queimaduras. Os casos acontecem principalmente dentro de casa, em situações do dia a dia. De acordo com o cirurgião pediátrico e chefe da unidade de queimados do Hospital Infantil Joana de Gusmão, o Dr. Rodrigo Feijó, a cozinha concentra os maiores riscos para as crianças.
3: Os principais riscos dentro de casa, principalmente na região da cozinha, no cozimento dos alimentos no fogão, as tampas de forno, né, nos fornos que são embutidos junto com o fogão, o alimento, né, servido nas mesas que usam toalhas compridas em que a criança pode puxar e virar esse alimento por cima. Outros utensílios elétricos que são usados para aquecimento, como chaleiras elétricas, e também alguns aparelhos que usam calor, como alisadores de cabelo.
2: O Dr. Rodrigo Feijó pontua algumas medidas simples que podem ajudar a tornar o ambiente mais seguro para as crianças.
3: Evitar que na cozinha você use toalhas compridas, jamais servir, né, ou se alimentar enquanto tiver uma criança pequena no colo. Nos fogões, colocar, né, os cabos das panelas viradas para dentro para que a criança não possa puxar, e evitar a proximidade das crianças no fogão, quando esses são aqueles fogões embutidos, né, no forno, para evitar que ela encoste na tampa aquecida. Nos outros locais da casa, cuidado quando vai fazer a utilização de chaleiras elétricas, colocar longe das bordas dos móveis, evitar que se use tomadas baixas para que a criança não possa puxar o aparelho pelo fio.
2: No caso de queimaduras, a orientação para os pais é agir rápido e evitar receitas caseiras que podem piorar a lesão.
3: A medida que deve ser tomada é colocar o local queimado em água corrente, 20 minutos, não é água fria nem água quente, é água temperatura ambiente, e após isso encaminhar para um serviço de saúde, não colocando nada de substância na queimadura após lavar. Você pode utilizar algum tipo de tecido, roupa, lençol limpo em casa, apenas enrolar para fazer essa cobertura até levar ao serviço de saúde.
2: A recomendação dos especialistas é nunca aplicar pasta de dente, manteiga, pó de café ou qualquer outra substância sobre a queimadura e procurar atendimento médico o mais rápido possível.
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2: O Joinville Vôlei segue consolidando o trabalho de formação de atletas e anuncia a promoção de mais um talento da base para o elenco profissional. Depois do central Emanuel e do levantador Kevin, o clube confirma a integração do ponteiro Lucas Borguesan Borba, de 18 anos, ao grupo que disputará a temporada de 2026 e 2027. Natural de Novo Hamburgo, no Rio Grande do Sul, Borba chega ao elenco principal após se destacar nas categorias de base do Joinville Vôlei. Com 1,91m de altura, o atleta chama a atenção pela liderança, força física e impetuosidade em quadra, características que o credenciaram para dar o próximo passo na carreira. Para o jovem, a promoção representa a realização de um sonho, construído ao longo de anos de dedicação ao voleibol.

0: cozinha e artigos para a casa. Nessa edição, o público também encontrará peças novas de primeira e segunda qualidade. Além de oferecer produtos com preços acessíveis, o evento tem um objetivo solidário. Toda a renda arrecadada será destinada à compra de cestas básicas entregues mensalmente a pacientes renais em situação de vulnerabilidade social, atendidos pelas clínicas da Fundação ProRim. A expectativa da organização é superar os resultados da edição anterior e ampliar o apoio da comunidade aos pacientes que têm assistência da instituição. Atletas de ginástica rítmica das categorias juvenil e infantil de todo o estado de Santa Catarina estarão reunidas em Joinville entre os dias 3 e 5 de julho para o Campeonato e Torneio Estadual de Ginástica Rítmica, categoria juvenil, e para a Copa Santa Catarina de Conjuntos, pré-infantil e infantil. Serão cerca de 220 ginastas que vão realizar apresentações nos aparelhos, arco, maçãs, bola e fita, em busca de uma medalha na competição. O campeonato tem entrada gratuita e acontece na sede da Associação Atlética Banco do Brasil, no bairro Iriú, e é uma realização da Federação de Ginástica de Santa Catarina, por meio da Associação Desportiva de Ginástica Rítmica de Joinville e tem patrocínio da ArcelorMittal. O evento começa com o torneio estadual juvenil nesta sexta-feira, a partir das 9 horas da manhã, com competições individuais e em conjuntos, previstas para acontecer até as 8 horas da noite. No sábado, dia 4 de julho, também a partir das 9 horas da manhã, acontece o Campeonato Estadual Juvenil e a Copa Santa Catarina de Conjuntos, com competições individuais e em equipe, até as 19h30. Já no domingo, acontecem as finais individuais do Campeonato Estadual, com previsão de encerramento e premiações às 13 horas. Você ouviu o Boletim UDESC Notícias. João Marcelo para a Rádio UDESC FM, Joinville.
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0: Olá, ouvintes, eu sou Isabela Vargas e converso hoje com o engenheiro e escritor César Eduardo da Silva, que liderou mais de 2.800 projetos em empresas como WEG, Tigre e BMW e que agora lança o livro Indústria 4.0 com profissionais 0.4. Olá, César, muito obrigada pela sua presença aqui na Rádio Desk.
1: Olá, obrigado a todos os ouvintes. Já de antecipação aqui, Isabela, agradeço aí pela abertura aí no seu programa e por poder falar aqui desse lançamento desse meu novo livro. Muito obrigado.
0: Imagina, a gente que agradece a sua vinda. No seu livro você destaca que o maior desafio da transformação digital nas fábricas não está na tecnologia, mas nas pessoas. Baseado nisso, você apresenta o conceito de profissional 0.4. Que conceito é esse, César, e qual é o perfil desse profissional?
1: Eu diria que não só nas fábricas, né? Porque depois de liderar mais de 2.800 projetos de melhoria de processos e produtos, não só em indústria, mas também em bancos, universidades, eu percebi esse perfil 0.4. E esse perfil, ele é aquele cara que... Não é aquele cara que está preso no passado. É aquele cara que ele é reativo. Ele é reativo à mudança, ele é reativo à inovação. Ele tende a não testar coisas novas. Tende a não experimentar novas melhorias para aquilo que ele realmente trabalha. Então, ou seja, ele fica preso numa roda. Pode ser essa roda até nova, porque assim, ó, vai que essa pessoa foi treinada já por um 0.4, né? Isso é um grande problema.
0: Acontece.
1: Padrões, né, que você vem repetindo aí nas empresas, né? E aí, por isso que eu digo não só em fábricas, né? Em escritórios, né? Então, você tem padrões antigos que o funcionário anterior... treina um funcionário novo e esse funcionário novo vai treinar um funcionário novo. Aí tu lembra daquela brincadeira do telefone sem fio?
0: Sim.
1: Né, que vai passando e aí...
0: É um ciclo, né?
1: Acaba no final que a palavra dita inicialmente ou a frase dita inicialmente não tem nada a ver com a do final.
0: Sim.
1: Só que a gente não tá falando de uma brincadeira, né? A gente tá falando aqui de processos empresariais.
0: Que coisa séria, né?
1: E aí é onde vira o profissional 0.4, é aquele que não questiona por que que tá fazendo aquilo, acaba não questionando por que que as coisas funcionam dessa maneira, né? Ou até se ele questiona e existe um outro profissional 0.4 na sua empresa, ele responde algo do tipo, não, aqui é assim, sempre funcionou assim.
0: Sim.
1: Né? Então, você vê um diálogo entre profissionais 0.4, vê um processo que não melhora, vê uma empresa que não vai para frente, né? E, fatalmente, isso num futuro próximo, isso vai refletir aí no lucro da própria empresa.
0: Com certeza, né? Bom, você nasceu em Jaraguá do Sul e vive atualmente aqui em Joinville. São duas cidades bastante industrializadas. E há mais de duas décadas, vem ajudando profissionais e empresas a pararem de apenas apagar incêndios e a começarem a resolver de verdade os problemas, né, César? Agora você resolveu escrever um passo a passo, que é esse seu livro. É esse mesmo o teu intuito? E por quê?
1: Esse é o meu terceiro livro, na verdade, né? Existe um livro antes desse aqui, que é o Cientista Industrial, que ele é um livro mais focado aqui para profissionais mais da indústria, né? Um livro bem técnico, né? Este outro livro aqui, eu decidi escrever quando completei os 2.800 projetos, né? Então, o que importa é trazer para o leitor essa situação real e trazer isso de forma de... uma forma de um aprendizado,
0: claro,
1: né? Que a pessoa possa ler sobre essa história real que aconteceu, refletir sobre o que aconteceu, pensar se isso está acontecendo comigo e como eu melhoro.
0: Agora, além de apresentar o problema, o livro também traz uma solução, né, César? Qual que é a tua proposta?
1: A proposta é a criatividade lógica. Então, mais do que contar histórias reais, né? E as histórias reais que estão aqui

0: E assim, ó, eles fizeram, eu fiz, você pode fazer também. Então isso te coloca numa realidade muito diferente daqueles livros que falam sobre, sobre o Steve Jobs, sobre os Beatles, sobre... Cara, esses caras aí foram gênios únicos na humanidade. Tá, tem algumas coisas que eles fizeram, dá pra fazer, dá. Mas assim, ó, eu trago a nossa realidade. A história do Júlio, da Mariazinha, do Zé. Esses caras aqui que fizeram também, e aí como eles fizeram? E essa é a criatividade lógica, né? Entrando aqui na resposta pra tua pergunta, né? Então existe esse método estruturado em 4 pilares, né? Em que você tem o primeiro pilar, observação. Né? Então, ou seja, você tem que aumentar a sua capacidade de observar as coisas do que está acontecendo, né? E para isso você tem que ter, lógico, um conhecimento prévio. Tem o pilar 2, que é o entendimento do mecanismo, né? Então o livro apresenta ferramentas para você poder entender o que está acontecendo aqui no seu entorno, né? Tem o terceiro pilar, que aí a gente parte para os testes e experimentações estruturadas, né? E aqui está um grande tabu, né? nas organizações, nas empresas, que é justamente a experimentação ou o teste, né? O que acontece? Algumas pessoas, alguns gestores, olham os testes como se fosse algo do tipo... Isabela, você não sabe o que está fazendo, né? Por isso que você tem que estar testando, né? E isso, às vezes, não é enxergado como algo bom, né? E deveria ser exatamente ao contrário, né? A pessoa que tem esse espírito de testar as melhorias de uma forma, claro, estruturada e com um método para fazer isso, essa pessoa deveria ser valorizada dentro da organização.
1: Pelo esforço, né?
0: Pelo esforço e por essa mentalidade de querer melhorar de uma forma estruturada e aberta. Só que, às vezes, e aí é onde eu trago o conceito do gestor 0.4, veja, no, ao contrário do 4.0, o gestor 0.4 não vê isso com bons olhos. Ele vê isso como sinal de incompetência. Então você não sabe o que está fazendo, né? Você precisa testar, né? Porque o cara que sabe o que faz vem aqui e resolve. Tá, essa é uma visão. Bom, talvez esse cara exista, mas ele é um super especialista e extremamente caro, né? E talvez a solução que ele vá propor ainda precise de ajustes.
1: Sim.
0: Ou testes.
1: Sim.
0: Né? Então esse é o terceiro pilar da criatividade lógica, que vem para quebrar um pouco essa resistência de... querer impedir que as pessoas testem coisas novas de forma estruturada, né? E aí vem o quarto pilar da criatividade lógica, né? Que é esse método que ajuda então as pessoas a irem do 0.4 para o 4.0, que eu chamo de obra de arte, né? Cada melhoria que um profissional faz na empresa, na indústria, ela acaba sendo única, porque eu vou tomar uma condução desse, vamos chamar de melhoria ou de projeto, de uma determinada maneira. Mas se, por exemplo, a Isabela fosse fazer a mesma coisa, né, seguindo o método, os caminhos seriam um pouco diferentes. No final, claro, o que importa é a convergência, o resultado, né, mas os caminhos tomados são um pouco diferentes. E veja, isso é um conceito de obra de arte, é algo único, né, que você faz, né? Então eu trago o conceito ali da obra de arte. Quando eu falo obra de arte, você já na sua cabeça, cara ouvinte, você deve estar imaginando lá a Mona Lisa, né, do Leonardo da Vinci, ou uma peça, uma escultura, né, uma obra de arte, algo desse tipo aí. Mas não é só isso. Uma obra de arte pode ser um feito, uma melhoria, um projeto que você tem dentro da sua empresa e que é algo único que aconteceu porque você agiu, porque você trabalhou. E aí na proposta do livro, você trabalhou de forma estruturada para fazer isso acontecer. E aí fecha o quarto pilar da criatividade lógica, que é esse método que ajuda daí os profissionais irem do 0.4 ao 4.0, que é ali onde eu chamo de estado de excelência. Né?
1: Muito bom. Agora, o livro também tem uma crítica importante ao que você chama de certificações vazias. Você acha que

0: alguns cursos não estariam preparando de verdade para o mercado de trabalho, César?
1: O que, que acontece na realidade das empresas que eu tenho observado? Vem lá o cara com a certificação A, B e C, às vezes até de uma universidade ou instituição renomada, às vezes, só que não tem nada de prática, né? E aí o que, que o cara vai trazer com um certificado? Acaba não trazendo muita coisa, né? Essa é a ideia que eu coloco no livro, de que esses certificados não servem para nada na prática. E o mundo precisa de gente que faz, o mundo precisa de gente que inova. E aí eu transcendi agora o ambiente empresarial. Não, o mundo precisa de pessoas que fazem. Sim. Ou seja, se você tem só um certificado para poder colocar na parede ou colocar na rede social que fez tal curso, reflita. Para que você quer esse curso que você fez para te ajudar na prática? Ou, melhor ainda, para ajudar o mundo a ficar melhor na prática. Então, para que você fez aquilo ali? Se foi só para pendurar na parede e para bonito, então eu recomendo que não o faça. E você que produz curso, se traz esse conceito vazio, eu recomendo também que não o faça, que não o venda, que não pare de produzir esse tipo de conteúdo, porque não está ajudando o mundo, não está ajudando as empresas, não está ajudando as indústrias, né? E dessa forma nós como humanidade não vamos para frente. Essa é a grande crítica aqui em relação aos certificados vazios 0.4.
0: Você levou um ano para escrever o seu livro e para isso você também utilizou um método, né, próprio. Como foi esse processo de criação?
1: É um processo que utilizou a própria criatividade lógica para ser construído como um todo. Quer ver? Vou dar um exemplo. Tem uma ferramenta que eu cito, né, que ela não é minha, do Robin Sharma, que chama 90-91. Né? Ou seja, é a ferramenta que eu utilizei quando eu precisava focar na escrita. Né? Veja só como é que funciona essa 90-91 e toma nota aí, caro ouvinte, porque você pode utilizar ela ainda hoje, tá? Depende do horário aí que você está ouvindo, pode utilizar ela ainda hoje ou já amanhã cedo, tá? Funciona da seguinte maneira: 90-91, olha só esse número, né? Então o que acontece? Você vai pegar nos próximos 90 dias, né? E no meu caso eu tinha um projeto, né, a ser tirado do papel, que era o livro, tinha que sair da minha cabeça. Durante os próximos 90 dias, nos primeiros 90 minutos, veja, 90 dias, primeiros 90 minutos do seu dia, você vai fazer absolutamente uma coisa só. E é esta coisa, que é este projeto. No meu caso, era o livro, né? Então eu fazia nos primeiros 90 minutos só uma coisa, que era dedicar a essa escrita, né? Bota uma água do teu lado, não vai no banheiro, rede social e celular, desliga o celular, só aquilo lá, e você vai ver que se você conseguir fazer isso aí, você vai ver a mágica acontecer, você vai ver o que vai acontecer nestes 90 dias, meu caro ouvinte, minha cara Isabela. É fantástico ver a mágica acontecer.
0: Muito bem. Bom, paralelamente ao livro, você desenvolveu o Protocolo 4.0, que é uma plataforma digital. Ela seria um complemento para os ensinamentos do livro?
1: Certo, Isabela. Na verdade, ela é mais do que isso, porque o Protocolo 4.0, ele é uma plataforma digital que pega o conhecimento que tem aqui no livro e transforma em prática, e ajuda o leitor a transformar isso em prática. Porque assim, ó, uma coisa é a pessoa ler o que está aqui, né? E aí tem alguns heróis que conseguem, já chamo de heróis, porque esses caras aí têm a estrela, né? É difícil tu pegar o que está no livro aqui e começar a sair fazendo.
0: Sim.
1: Muito pouca gente consegue fazer isso, né? Então eu criei o Protocolo 4.0, que é uma plataforma online que tem vídeo, aulas, tem as próprias ferramentas para você poder fazer acontecer ali. Né? Então você, eu falo sobre o projeto, fala muito sobre como fazer o projeto, ferramentas de projeto, blá blá blá. Lá estão disponíveis para você as ferramentas de projeto. Porque se as pessoas são mais produtivas, as empresas são mais produtivas, o país é mais produtivo. E se eu quero fazer isso acontecer, só um livro, eu boto entre aspas, só um livro, ele ajuda, mas é pouco. Então, eu criei o Protocolo 4.0, que é essa plataforma digital, que vai ajudar o profissional a embarcar nessa jornada e aí sim fazer o seu projeto. E aí, assim, ó, quando você começa a fazer um projeto nesse sentido aqui, você vira valor numa empresa. Né? E quando você vira valor numa empresa, você automaticamente acaba sendo mais notado na empresa, seja você de qualquer nível. Sim. Que está na empresa, né? Qualquer nível. Então você vira valor, você faz a melhoria acontecer, você faz a inovação acontecer dentro da sua empresa, na prática, e aí você acaba virando valor, e aí você é notado, você é percebido como valor ativo da empresa.
0: Bom, César, você gostaria também de deixar seus canais de contato aqui para a gente? Onde a gente pode encontrar o seu livro? Eu estou vendo aqui o livro físico, muito bonito. Tem também um resuminho, né? Que é uma outra inovação sua. Uhum. É um resuminho do livro que você também está disponibilizando.
1: Sim, você pode encontrar o livro, já está disponível digital na Amazon, que é a maior... a maior loja de livros do mundo atualmente, né? Então você pode encontrar lá. O físico, eu tenho ele em unidades bem restritas no momento, porque eu prezei pela qualidade da obra. Então, por enquanto tem comigo. Eu vou disponibilizar também na Amazon, né? Então hoje, dia 1º de julho de 2026, ainda não tem na Amazon, né? Mas vai ter. E esse aqui, Isabela, que é o livrinho pequeno, é uma amostra grátis. Ou seja, se eu falo de inovação, eu tenho que colocar em prática a inovação para, digamos assim, assinar embaixo daquilo que eu faço. Claro. Né? Então, a inovação é o seguinte, esse pequenino livro, ele é uma amostra grátis. Veja só, a gente tem amostra grátis aí de medicamentos, claro. Né? Então, tem uma amostra grátis do livro também.
0: Por que não, né? Achei muito legal.
1: Para a pessoa que quer ler um resumo rápido, né?
0: Lógico.
1: E aí, às vezes, também, assim, a pessoa se interessa só por um assunto que tem aqui no livro. Então, no pequenininho, na amostra grátis, você consegue ver, esse assunto aqui me interessa. Você abre o livro grande lá e aí tá mais detalhado ali.
0: Perfeito.
1: Essa é a inovação na prática, então.
0: Muito legal. Hoje a gente conversou com o engenheiro e escritor César Eduardo da Silva, autor do livro Indústria 4.0 com Profissionais 0.4. César, parabéns pelo seu trabalho e muito obrigada por ter vindo dividir os seus conhecimentos aqui com a gente.
1: Legal, muito obrigado, Rádio Desk, muito obrigado, Isabela e equipe, muito obrigado você também que está nos ouvindo aqui.
0: O Entrevista Udesc fica por aqui. A você, ouvinte, obrigada pela audiência e até o próximo programa.

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1: As baixas temperaturas do inverno exigem atenção redobrada com a saúde do coração. Especialistas alertam que o frio provoca contração dos vasos sanguíneos, elevando a pressão arterial e aumentando o esforço do coração para bombear o sangue. Segundo a cardiologista Bianca Maria Pszczepiorski, pacientes com hipertensão, diabetes, colesterol alto, obesidade, histórico de doenças cardíacas e fumantes estão entre os grupos mais vulneráveis. A cardiologista também explica como funciona esse esforço a mais do coração.
2: Sim, o frio pode fazer o nosso coraçãozinho sofrer mais. Ele não causa infarto diretamente, mas ele aumenta o esforço do coração e favorece as situações que podem desencadear os eventos cardiovasculares que a gente diz, principalmente nas pessoas que são predispostas. Por que esse coração sofre mais no inverno? Porque os vasos do corpo, os vasos sanguíneos, eles se contraem, principalmente na periferia, nas mãos, nos pés, nas pernas, para evitar que o corpo resfrie. Contraindo, joga mais quantidade de sangue para a parte central do corpo. Então, quando a temperatura cai, o organismo tenta preservar o calor do corpo e isso pode provocar um aumento da pressão arterial, uma maior resistência para o coração bombar o sangue para a periferia do corpo, um aumento do oxigênio pelo músculo cardíaco e isso pode desencadear e tem muitas consequências. Então, no inverno é mais comum a pressão arterial subir e em pessoas que já são hipertensas isso pode ser o suficiente para aumentar um risco de infarto, um AVC e até de insuficiência cardíaca. Outra coisa que acontece muito no inverno que as pessoas não se dão conta é que o sangue fica mais espesso. O frio aumenta a viscosidade do sangue, aumentando então a agregação entre as plaquetas, fazendo uma tendência maior à formação de coágulos, consequentemente mais trombose. E uma outra coisa que é muito comum no inverno são as infecções respiratórias. Agora a gente tem visto, né, muita gente com muita gripe, com muita tosse. Esse inverno a gente está tendo muita infecção por influenza. Esse quadro inflamatório, ele aumenta a frequência cardíaca, ele pode desestabilizar as placas de gordura nas artérias, por isso muitas pessoas podem sofrer infarto durante ou logo após uma infecção respiratória importante.
1: Como a médica comentou, outro fator de preocupação é o aumento das infecções respiratórias, por isso a recomendação é manter a vacinação em dia, especialmente contra a influenza e pneumococo. Os especialistas orientam procurar atendimento médico imediatamente diante de sintomas como dor, opressão no peito, falta de ar, suor frio, tontura, dor irradiada para o braço, costas ou mandíbula, além de sinais neurológicos como fraqueza de um lado do corpo ou dificuldade para falar. O PROCON de Santa Catarina autuou mais de 41 mil sites de apostas online ilegais que operavam sem autorização no Brasil. Segundo o órgão, essas plataformas são ligadas ao mesmo grupo e muitas funcionam no exterior. A diretora do PROCON SC, delegada Michele Alves, levará o tema a uma reunião internacional da ONU na Suíça, em busca de cooperação para combater essas operações. Em 2025, mais de 400 pessoas receberam benefício por incapacidade temporária por transtornos relacionados às bets. Um estudo da Confederação Nacional do Comércio aponta que o varejo deixou de faturar R$ 103 bilhões, enquanto os brasileiros gastaram cerca de R$ 240 bilhões em apostas. O levantamento ainda mostra que 1 milhão e 800 mil pessoas ficaram inadimplentes por causa do vício. Para atender os casos de superendividamento, o PROCON de Santa Catarina criou um núcleo especializado com psicólogos, economistas e equipes de conciliação. Desde o início da Copa do Mundo, em 11 de junho, a parcela dos brasileiros que enviou dinheiro para as bets está em mais de 34% da população, 3 vezes mais que os 11% registrados em maio. O órgão já recebeu mais de 200 pedidos de ajuda de pessoas afetadas pelas apostas. Neste 2 de julho é celebrado o Dia Nacional do Bombeiro. data que marca a criação da primeira Corporação de Bombeiros do Brasil, em 1856, por Dom Pedro II, patrono dos Corpos de Bombeiros Militares Brasileiros. A semana também é dedicada à prevenção de incêndios, com ações de conscientização em todo o país. Em Santa Catarina, o Corpo de Bombeiros Militar foi criado em 1919. Iniciou as atividades operacionais em 1926, na capital Florianópolis. Ao longo das décadas, a corporação, que esse ano completa 100 anos, expandiu sua atuação para o interior do estado, implantou o serviço de salvamento aquático e passou a realizar o atendimento pré-hospitalar, que hoje faz parte da rotina da instituição. Atualmente, está presente em 135 municípios, incluindo Joinville, e conta com cerca de 2.600 bombeiros militares, além de viaturas, aeronaves e equipamentos modernos para operações de combate a incêndios, resgates e salvamentos. Porto Itapoá registrou em junho o maior volume mensal de movimentação de contêineres de sua história. Foram mais de 74 mil contêineres movimentados, superando o recorde anterior de agosto de 2025, quando pouco mais de 73 mil unidades passaram pelo terminal. O resultado foi alcançado justamente no mês em que o porto completa 15 anos de operação. Segundo a direção do terminal, o desempenho é reflexo dos investimentos em infraestrutura, da ampliação da capacidade operacional e dos ganhos de produtividade. No acumulado do primeiro semestre de 2026, o Porto Itapoá movimentou mais de 412 mil contêineres. Somente em junho, o terminal recebeu 62 navios, com destaque para operações de importação, exportação e transbordo. A China segue como principal parceiro comercial do Porto Itapoá, liderando tanto as importações quanto as exportações movimentadas pelo terminal. 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
1: Está no ar a Voz do Brasil. As notícias do governo federal que movimentaram o país no dia de hoje.
2: Olá, boa noite.
0: Boa noite para você que nos acompanha em todo o país.
2: Quinta-feira, 2 de julho de 2026.
0: Vamos ao destaque do dia: investimento em infraestrutura.
2: Ferrovia Transnordestina vai receber mais 600 milhões de reais para acelerar as obras.
0: Hoje, no Ceará, foram entregues mais 101 quilômetros de trilhos e novos vagões para o transporte de grãos e fertilizantes.
2: Presidente Lula destaca a importância da ferrovia que vai ligar o Piauí ao porto de Pecém, atravessando 53 municípios nordestinos.
3: Essa é uma estrada de ferro vital para a perspectiva de desenvolvimento dessa região.
0: E ainda, integração do São Francisco.
2: Inaugurado o túnel Major Salles, que vai levar água da Paraíba ao Rio Grande do Norte. Pablo Mundim.
4: Com 6,5 km de extensão, a estrutura recebeu investimentos de mais de 85 milhões de reais e terá capacidade para transportar até 20 metros cúbicos de água por segundo.
0: E hoje nós vamos falar sobre a relação entre o Bolsa Família e a saúde dos beneficiários.
2: Pesquisa aponta que menos bebês nascem abaixo do peso e também menor risco de morte por causa relacionadas à gravidez e ao parto. Luana Karen.
5: O risco de morte por doenças cardiovasculares diminuiu 4% entre beneficiários do Bolsa Família. As hospitalizações por abuso de álcool e outras drogas caem 17%.
0: Na apresentação da Voz do Brasil, Mariana Jungmann e Luciano Seixas.
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0: Entregas na saúde e na educação.
2: Em Juazeiro do Norte, no Ceará, ônibus escolares e unidades odontológicas móveis estão sendo destinadas a municípios do estado.
0: O repórter Nazi Brum tem os detalhes ao vivo aqui no estúdio da Voz do Brasil. Boa noite, Nazi.
6: Olá, boa noite, Luciano, Mariana, ouvintes da Voz do Brasil. Olha, são 40 novos ônibus escolares que vão para o transporte escolar em 40 municípios do estado. Um investimento de 18 milhões de reais por meio do novo Programa de Aceleração do Crescimento Novo PAC. Os veículos contam com equipamentos de segurança e todos possuem ar-condicionado, o que dá mais conforto para as crianças. No total, o governo do Brasil prevê a entrega de 1.500 ônibus escolares em todo o país no programa de renovação de frota. Já na área da saúde, o Ceará está recebendo 29 unidades odontológicas móveis que vão fornecer atendimento em áreas remotas ou de difícil acesso. Essas unidades realizam procedimentos clínicos, ações de prevenção e promoção da saúde bucal, ampliando o acesso à população aos serviços do Sistema Único de Saúde. E o presidente Lula participa daqui a pouco dessas entregas lá em Juazeiro do Norte. Mariana e Luciano.
2: Obrigada, Nazi Brum, pelas informações ao vivo aqui na Voz do Brasil.
0: Uma obra estratégica que promete reduzir custos no transporte e aumentar a competitividade do Brasil.
2: Também lá no Ceará, o presidente Lula entregou hoje mais 100 quilômetros da ferrovia transnordestina.
0: Quando pronta, ela vai transportar mais de 30 milhões de toneladas de cargas por ano, integrando o Nordeste aos principais corredores logísticos do país.
7: A bordo de um trem, o presidente Lula visitou as obras da Transnordestina, no Ceará, e entregou mais 101 quilômetros da ferrovia, no trecho entre Acopiara e Quixeramobim. Também foram entregues 100 novos vagões graneleiros, fabricados pela indústria nacional, para o transporte de grãos e fertilizantes. Outros 433 ainda serão produzidos. Lula anunciou também investimentos de 600 milhões de reais para acelerar a execução da obra e destacou o impacto da ferrovia no desenvolvimento econômico da região.
3: Essa é uma estrada de ferro vital para a perspectiva de desenvolvimento dessa região. Ela envolve o estado do Piauí, envolve o estado de Pernambuco, envolve o estado do Ceará. Mas o Rio Grande do Norte diz que quer um pedacinho dela também. Alagoas quer um pedacinho da estrada de ferro. Rio Grande do Norte quer um pedacinho. Se isso aqui der certo, vai ter um pedacinho para todo mundo, porque essa é a obrigação nossa de levar possibilidade de desenvolvimento para as pessoas desse país.
7: Com a entrega dos novos trechos, a ferrovia passa a contar com 777 quilômetros concluídos. Quando finalizada, em 2027, a Transnordestina terá 1.206 quilômetros de extensão, desde o Piauí até o Ceará, atravessando 53 municípios nordestinos e consolidando um novo eixo logístico. Dos 15 bilhões de reais estimados para concluir a obra, a ferrovia recebeu 11 bilhões até maio deste ano. O ministro dos Transportes, Jorge Santoro, lembra que investir em ferrovias é melhorar a vida da população.
8: Ferrovia cria um fenômeno chamado aglomeração. Juntar atividades econômicas, juntar equipamentos públicos, reduzindo o custo, aumentando a produtividade, melhorando a vida das pessoas.
7: A Transnordestina terá capacidade para transportar mais de 30 milhões de toneladas de carga por ano, reduzindo o custo com transporte e fortalecendo o escoamento de grãos, fertilizantes, combustíveis, cimento e minério. Reportagem Graziele Bezerra.
2: E hoje o presidente Lula esteve em Luiz Gomes, no Rio Grande do Norte, para inaugurar o túnel Major Salles, uma das obras mais importantes do ramal do Apodi, que vai levar água ao oeste do Rio Grande do Norte e reforçar a segurança hídrica da região.
0: O ramal do Apodi vai beneficiar cerca de 750 mil pessoas em 54 municípios dos estados do Rio Grande do Norte, Paraíba e Ceará.
4: Com 6,5 km de extensão, o túnel Major Salles vence o trecho mais complexo do ramal do Apodi e faz a ligação entre a Paraíba e o Rio Grande do Norte. A estrutura recebeu investimentos de mais de 85 milhões de reais e terá capacidade para transportar até 20 metros cúbicos de água por segundo. O ramal faz parte do projeto de integração do Rio São Francisco.

0: A ministra da Casa Civil, Miriam Belchior, lembra que foram anos de empenho para realizar o maior projeto hídrico do país.
1: Nós fizemos um número gigantesco de reuniões para resolver problemas. Quantas vezes eu sobrevoei o eixo norte e o eixo leste para ver o andamento das obras. Foram muitos anos para a gente garantir que essas obras estejam hoje beneficiando a população aqui do Rio Grande do Norte.
0: O túnel Major Salles integra o trecho final do ramal do Apodi. Ao todo, o projeto de integração soma 477 quilômetros de canais em dois eixos. Com a obra, 12 milhões de pessoas vão ser beneficiadas em 390 municípios de Pernambuco, Paraíba, Ceará e Rio Grande do Norte. É água para a população do semiárido, mais produção e mais dignidade a quem sempre precisou conviver com a escassez e a fome, disse o presidente Lula.
2: Eu fico imaginando a quantidade de séculos que o povo do semiárido espera água. A seca é um fenômeno da natureza que a gente não briga com a natureza. Mas a fome, por conta da seca, é falta de credibilidade e de caráter de quem governa o país.
0: No Rio Grande do Norte, o governo do Brasil também entregou 20 ônibus escolares por meio do novo PAC. Os veículos vão reforçar o transporte de estudantes, principalmente nas áreas rurais. Reportagem Pablo Mundim.
3: As empresas estatais federais brasileiras tiveram lucro de quase 170 bilhões de reais em 2025.
4: Um aumento de 45% em relação ao ano anterior.
3: Mais recursos e também mais investimentos para políticas públicas de apoio ao cidadão.
5: O lucro acumulado em três anos se aproxima dos 484 bilhões de reais. Os dados estão no relatório agregado das empresas estatais de 2025, divulgados nesta quinta-feira pelo Ministério da Gestão. Quase 5% de toda a riqueza produzida no país foi resultado de investimentos das estatais federais. 2025 também marca o crescimento dos investimentos dessas empresas. São 115 bilhões e 900 milhões de reais, um aumento de 115% comparado a 2022. A Conab, por exemplo, executou o maior programa de aquisição de alimentos da história. Foram compradas aproximadamente 88 mil toneladas de alimentos em 2025. E a Petrobras atingiu a maior produção de petróleo desde quando foi criada. De acordo com a secretária de Coordenação e Governança das Empresas Estatais, Elisa Leonel, para além do lucro expressivo e da contribuição com o orçamento do país, o impacto social dessas empresas é bem claro no dia a dia da população brasileira.
6: A Embrapa, com a pesquisa agropecuária, que gera uma segurança alimentar e uma produtividade no campo brasileiro inestimável. As empresas hospitalares, que têm prestado apoio fundamental ao SUS, são cerca de 51 hospitais nas redes hospitalares de empresas estatais federais. E os aeroportos regionais, por exemplo, que a Infraero gere e que são necessários num país de dimensão continental.
5: Outro ponto de destaque é a atuação de estatais como o Serpro, que usa as melhores tecnologias para garantir soberania digital, processando e armazenando em território nacional os dados dos brasileiros. Reportagem Carlos Oliveira.
4: O Bolsa Família traz impactos na saúde dos beneficiários.
3: Foi o que mostrou estudos da Fiocruz com organizações parceiras.
4: O risco de morte materna, por exemplo, é 30% menor entre quem é atendido pelo programa.
7: Reduzir a pobreza faz bem para a saúde. A conclusão é de um conjunto de pesquisas da Fiocruz, que analisou os impactos do Bolsa Família na saúde dos beneficiários ao longo dos últimos 10 anos. Os dados foram divulgados em revistas científicas e mostram a relação entre o programa de distribuição de renda e a redução da mortalidade e da incidência de diversos tipos de doenças em populações vulneráveis, como exemplificou o pesquisador da Fiocruz, Maurício Barreto.
8: Desde a mortalidade materna, a mortalidade infantil, a nutrição infantil, a doenças infecciosas como a tuberculose, HIV-AIDS, hanseníase, né? Ficou muito sólido a ideia de que há um efeito positivo do Bolsa Família na saúde da população brasileira.
7: Entre mais de 4 milhões de bebês nascidos vivos, as gestantes beneficiadas pelo Bolsa Família apresentaram uma probabilidade 11% menor de ter bebês.

0: com baixo peso. E o risco de morte por causas relacionadas à gravidez e ao parto foi até 31% menor em comparação com aquelas que não recebiam o benefício. Segundo os pesquisadores, o resultado está associado ao maior acesso ao pré-natal e aos serviços de saúde estimulados pelas condicionalidades do programa. Como explica Rafael Osório, secretário de Avaliação, Gestão da Informação e Cadastro Único do Ministério do Desenvolvimento e Assistência Social, Família e Combate à Fome.
1: As gestantes têm que fazer o pré-natal, as nutrizes têm que levar suas crianças recém-nascidas para fazer o acompanhamento do desenvolvimento, a medição do peso e da altura para saber se a criança está se desenvolvendo bem. A vacinação, condicionalidade, ela traz a família para o serviço.
0: Ainda entre os achados das pesquisas, está que o risco de morte por doenças cardiovasculares diminuiu 4% entre beneficiários do Bolsa Família. As hospitalizações por abuso de álcool e outras drogas caem 17%. Já os riscos de desenvolvimento de HIV caem 41%, enquanto a probabilidade de morte pela doença é 39% menor. No caso da tuberculose, beneficiários do Bolsa Família tiveram incidência 41% menor da doença. As pesquisas utilizaram dados do Cadastro Único para programas sociais do governo federal, referentes a cerca de 96 milhões de cidadãos brasileiros. Cruzados com informações sobre nascimentos, hospitalizações, notificações de doenças e óbitos. Reportagem Luana Karen.
2: E foi lançada hoje também a terceira edição da Pesquisa Nacional de Saúde 2026.
3: O estudo realizado pelo IBGE e Ministério da Saúde vai investigar o estado de saúde, hábitos de vida e utilização dos serviços de saúde em mais de 140 mil domicílios no país.
2: A edição deste ano traz novidades como a coleta de biomarcadores, como sódio, colesterol, hemoglobina glicada, além de sorologia para chikungunya.
3: A pesquisa começa a ser feita na segunda-feira, dia 6 de julho. E os resultados vão orientar políticas públicas, apoiar a gestão do Sistema Único de Saúde e monitorar metas nacionais na área.
2: O governo do Brasil segue com ações humanitárias na Venezuela, atingida por terremotos que já causaram a morte de mais de 2 mil pessoas.
3: Um hospital de campanha da Marinha foi montado em La Guaira e equipes brasileiras estão oferecendo atendimento, incluindo internação, módulo pediátrico e estrutura voltada a doenças infecciosas.
2: Capitão de Mar e Guerra, Marisa Martins, fala sobre a estrutura de atendimento.
4: A gente tem uma capacidade agora, nesse momento, de até 20 internações por até 48 horas. Temos uma capacidade de 2 leitos de CTI. Conseguimos fazer em torno de 150 atendimentos por dia. Temos um pequeno centro cirúrgico, que a gente consegue fazer pequenos procedimentos. O que a gente está vendo muito nesse momento, desde quando a gente chegou até agora, são os pós-traumas, né, que não tiveram assistência depois que foram atendidos, primeiro atendimento, e foram embora. Então, a gente está pegando essa segunda fase, pessoas que já são de doenças crônicas, diabéticos, hipertensos.
3: O governo federal também tem transportado toneladas de insumos em saúde e purificadores de água até a Venezuela.
2: A exportação de produtos de defesa brasileiros ultrapassou 1 bilhão e 800 milhões de dólares no primeiro semestre do ano.
3: Uma alta de 29% se comparado ao mesmo período de 2025.
2: Os produtos já chegaram a 150 países por meio de 130 empresas exportadoras.
3: Entre os produtos exportados estão aeronaves, armamentos leves, munições e serviços de engenharia.
2: Para o secretário de Produtos de Defesa do Ministério da Defesa, Heraldo Luiz Rodrigues, esse crescimento foi impulsionado por ações de incentivo do governo do Brasil.
5: Nós estamos investindo bastante, não só a defesa, mas todos outros ministérios investem também na aplicação de recursos para o desenvolvimento tecnológico das nossas empresas de defesa. Esse desenvolvimento, ele capacita as empresas a terem produtos no estado da arte para poder ser vendido. Então, produtos de defesa com alta qualificação e com boa operacionalidade para uso. Então, isso começa aí um processo de fortalecimento das indústrias.
3: Mais de 64 mil procedimentos médicos e sociais foram realizados pela Força Aérea Brasileira em regiões de difícil acesso na Amazônia.
2: A Operação Excelsior percorreu uma rota estratégica pelo interior do Amazonas e do Pará para levar atendimento especializado e exames.
6: O exercício de campanha de emprego de logística, saúde e intendência operacional, o Excelsior 2026, realizou 64.119 procedimentos médicos e sociais em comunidades de difícil acesso, levando atendimento especializado, exames e suporte à população ribeirinha. A ação foi realizada em parceria com a organização não-governamental Voluntários do Sertão e percorreu uma rota estratégica pelo interior da Amazônia, passando pelos municípios de Itacoatiara e Parintins, no estado do Amazonas, e chegando na etapa final em Oriximiná. O brigadeiro médico Alexandre de Araújo Melo, comandante do exercício, traz mais detalhes.
7: Os principais desafios foram as grandes distâncias e dificuldades de acesso na Amazônia, o elevado volume de pacientes, a necessidade de assistência multidisciplinar, a limitada oferta local de exames e procedimentos especializados e a garantia da continuidade do cuidado. Esses desafios foram superados por meio de planejamento logístico integrado, emprego de estruturas temporárias de atendimento, atuação de equipes multiprofissionais, mobilização de especialistas e equipamentos, utilização de telemedicina e articulação com as redes locais de saúde para encaminhamento e acompanhamento dos casos mais complexos.
6: Para atender essas comunidades, a FAB mobilizou um hospital de campanha e uma estrutura de apoio logístico capaz de transportar equipamentos, medicamentos e profissionais de saúde para a região. Balsas da Comissão de Aeroportos da Região Amazônica foram utilizadas no transporte de materiais, enquanto equipes de apoio garantiram a montagem e o funcionamento da estrutura. Além do atendimento médico, a operação contou com ações de acolhimento social e assistência religiosa, oferecendo apoio aos moradores e também às equipes envolvidas na missão. Reportagem Gabriel Pinheiro.
3: Já está em funcionamento a plataforma informa.br para facilitar o acesso a informações públicas do Poder Executivo Federal.
2: Criada pela Controladoria Geral da União, a ferramenta utiliza inteligência artificial para localizar dados disponíveis em diferentes portais do governo e assim apresentar os resultados em um único ambiente.
3: Pelo informa.br, o cidadão pode pesquisar informações sobre áreas como saúde, educação, transporte, segurança e benefícios sociais.
2: Caso o conteúdo não esteja disponível, também é possível registrar e acompanhar pedidos diretamente pelo sistema.
3: Saiba mais sobre a nova plataforma em informabr.cgu.gov.br.
2: Aprender uma nova língua de forma gratuita e direto pelo celular ou computador já é uma realidade para muitos brasileiros que utilizam o Mac Idiomas.
3: A plataforma ultrapassou as 560 mil matrículas em todo o país.
2: O programa do Ministério da Educação agora vai ser integrado ao programa Idiomas Sem Fronteiras para ampliar o acesso dos estudantes.
8: O MEC Idiomas ultrapassou a marca de 564 mil matrículas ativas em todo o país. A plataforma gratuita do Ministério da Educação oferece cursos de inglês e espanhol em formato online, com aulas que vão do nível básico ao nível avançado e podem ser acessadas pelo portal ou aplicativo. Do total de matrículas, mais de 426 mil são para cursos de inglês e cerca de 138 mil para espanhol. Os estudantes têm acesso a teste de proficiência, trilhas de aprendizagem, exercícios, recursos de inteligência artificial para praticar conversação e comunidades de estudo. A plataforma vai ser integrada ao programa Idiomas Sem Fronteiras, fortalecendo a Política Nacional de Ensino de Línguas. A iniciativa busca ampliar o acesso gratuito ao aprendizado de idiomas, melhorar a proficiência dos estudantes e apoiar a formação acadêmica e profissional em todo o país. Para se inscrever, acesse gov.br/mec.
9: Claudimário Carvalho, para a Voz do Brasil.
3: O aplicativo pode ser baixado pelos sistemas iOS ou Android. Já a plataforma pode ser acessada pelo site macidiomas.mec.gov.br.
2: E as inscrições para o ProUni, o Programa Universidade para Todos, abrem no dia 7 de julho.
3: O programa é destinado a quem procura vaga em instituição de ensino superior privada.
2: Saiba quem pode participar.
10: O Ministério da Educação publicou o edital do processo seletivo do Programa Universidade para Todos, o ProUni, para o segundo semestre de 2026. As inscrições são gratuitas e estarão abertas de 7 a 10 de julho, exclusivamente pela internet no endereço acessounico.mec.gov.br. Para se inscrever, é necessário ter completado o ensino médio e ter participado das edições de 2024 ou de 2025 do Exame Nacional do Ensino Médio, o Enem. No exame, o candidato deve ter tirado, no mínimo, 450 pontos na média das 5 provas, sem ter zerado a redação. O edital veda a inscrição para quem declarou ter participado do Enem na condição de treineiro, ou seja, para quem fez o exame apenas para autoavaliação antes mesmo de concluir o ensino médio. Para fins de classificação e pré-seleção no ProUni, será utilizada a edição do Enem em que o estudante conseguiu a melhor média. O resultado da primeira chamada vai ser divulgado no dia 15 de julho no endereço acessounico.mec.gov.br/ProUni. Já a segunda chamada sairá no dia 5 de agosto. Reportagem Júlio César de Oliveira.
3: Mais investimento na educação superior no país.
2: O Ministério da Educação anunciou mais R$90 milhões para fortalecer as universidades federais.
3: Do total, R$70 milhões vão ser destinados às ações de extensão universitária. Os recursos vão ser distribuídos entre 69 universidades federais e poderão financiar atividades que aproximem o ensino da comunidade.
2: Outros R$20 milhões vão ser destinados à criação de cuidotecas, espaços de acolhimento para crianças que funcionarão no período noturno.
3: Mais brasileiros no mundo digital.
2: Pesquisa do IBGE revela que no ano passado 95% dos lares brasileiros tinham internet.
3: É o maior percentual da pesquisa, com um aumento de 1,3 ponto percentual em relação ao ano anterior.
2: O crescimento foi mais acelerado nas áreas rurais e a região norte apresentou maior aumento no percentual de domicílios com banda larga fixa.
3: A conexão discada, aquela feita pela rede de telefone, foi de apenas 0,2% no Brasil.
2: De acordo com o Ministério das Comunicações, pela primeira vez, mais de 90% da população com 10 anos ou mais utilizou a internet.
3: E essas foram as notícias do Governo do Brasil.
2: Uma realização da Secretaria de Comunicação Social da Presidência da República.
3: Com produção da empresa Brasil de Comunicação.
2: Fique agora com as notícias do Poder Judiciário e do Congresso Nacional. Boa noite.
3: Boa noite para você. Até amanhã.
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13: STF homologa plano de reestruturação da Comissão de Valores Mobiliários.
14: STJ restabelece condenação da banda Aviões do Forró ao pagamento de danos morais por uso não autorizado de música.
13: Para a Justiça do Trabalho, motorista de ônibus não acumula função por atuar também como cobrador.
14: Boa noite, eu sou Marcela Luiza.
13: E eu sou Walter Lima.
14: O Supremo Tribunal Federal homologou o plano emergencial de reestruturação da Comissão de Valores Mobiliários, a CVM, apresentado pela União.
13: A elaboração do plano foi determinada pelo Tribunal no âmbito da ação que questiona dispositivos de lei sobre a taxa de fiscalização dos mercados de títulos e valores mobiliários. Marcelo Della Libera.
15: O relator do caso é o ministro Flávio Dino. Em maio, ele determinou que a arrecadação futura da taxa de fiscalização passasse a ser destinada à CVM, observada a desvinculação das receitas da União, e proibiu novas retenções pelo Tesouro Nacional. Na mesma decisão, o ministro também determinou que a União apresentasse dois planos de reestruturação da autarquia. O primeiro, de caráter emergencial, foi este, homologado nesta quinta-feira. O segundo, de médio prazo, deverá ser apresentado em até 90 dias. Na nova versão, a União elevou as metas de julgamento de processos administrativos para o segundo semestre de 2026, apresentou o cronograma para a incorporação de 30 novos servidores aprovados no Concurso Público Nacional Unificado e previu a criação de um fórum permanente entre a CVM e o Banco Central para aprimorar a fiscalização de mercados como os de fintechs, tokens e criptoativos, criadas por inovações financeiras.
14: Banda Aviões do Forró terá de indenizar por danos materiais e morais autores da música Pra Lavar.
13: Essa condenação foi restabelecida pelo STJ. Fátima Uchoa.
16: Os autores da música ajuizaram ação por danos materiais e morais, alegando que a obra foi gravada e executada em público sem autorização e que trechos do refrão foram empregados em material publicitário de uma marca de cerveja sem identificação da autoria. O Tribunal de Justiça de Pernambuco manteve apenas a condenação por danos materiais, mas a quarta turma do STJ restabeleceu sentença que concedeu também reparação moral de R$100 mil, avaliando que o uso indevido da música gera dano moral sem necessidade de prova de abalo psicológico, independentemente de eventual valorização ou desvalorização da música com uso pela banda Aviões do Forró. A relatora foi a ministra Isabel Galotti.
14: Para a Justiça do Trabalho, motorista de ônibus não acumula função por atuar também como cobrador.
13: Esse é o entendimento unânime da Justiça do Trabalho, Mila Amaral.
17: A quinta turma do TST isentou a empresa Aviação Redentor do Rio de Janeiro de pagar adicional ao motorista. Ele trabalhou por 7 anos na empresa e alegou que nos fins de semana, além de dirigir, também fazia o trabalho de cobrador nas folgas dos colegas. Por isso, pedia 30% a mais no salário. O Tribunal Regional do Trabalho do Rio acatou o pedido do motorista, mas o TST reverteu a decisão. Isso porque esse tipo de situação já é um tema de consenso para o Tribunal. Ou seja, é de entendimento unânime que diz que as funções de motorista e cobrador são complementares e compatíveis.
14: Justiça determina a cassação de chapas por fraude à cota de gênero em município de Rondônia.
13: A ação foi ajuizada pelo Ministério Público Eleitoral. Vanessa Pereira.
18: As decisões do Tribunal Regional Eleitoral de Rondônia confirmaram que houveram fraudes à cota de gênero por parte das legendas do PDT e agir no município de Pimenta Bueno, em Rondônia, durante as eleições de 2024. O tribunal acolheu os argumentos do MP Eleitoral e reconheceu que os partidos usaram candidaturas femininas fictícias apenas para preencher o percentual mínimo de 30% exigido pela legislação, sem o real propósito de disputa eleitoral. Na decisão, a Justiça determinou a anulação dos votos das legendas do PDT e Agir para o cargo de vereador e tornou dirigentes e candidatas inelegíveis por 8 anos.
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14: Uma boa noite.
13: E até amanhã.
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20: Eu sou Paula Groba.
21: E eu sou Humberto Pinheiro.
20: E estes são os destaques de hoje do Jornal do Senado, que começa agora.
21: Senado vota MP de 266 milhões e meio para as cidades atingidas por enchentes em Minas Gerais.
20: Rede de Proteção à Mulher passa a ter prioridade no recebimento de alimentos.
21: Sancionada lei que inclui Ayrton Senna entre os heróis da pátria.
20: Boa noite.
21: Boa noite.
20: Além de proteção e abrigo, mulheres que escapam da violência doméstica precisam ter acesso à alimentação. E para ajudar nesse acolhimento, uma nova lei garante prioridade no abastecimento de alimentos às casas-abrigo e aos centros de atendimento às vítimas.
21: A norma teve origem em um projeto da senadora Tereza Leitão. Os detalhes com Marcela Cunha.
22: Com a nova lei, a rede de acolhimento a mulheres em situação de violência doméstica e familiar passa a ter prioridade no abastecimento de alimentos distribuídos pelo Sistema Nacional de Segurança Alimentar e Nutricional, o SISAM. A regra vale especialmente para centros de atendimento integral e casas-abrigo previstos na Lei Maria da Penha. A medida também alcança os dependentes das vítimas, como filhos e outras pessoas sob seus cuidados. O texto teve origem na proposta da senadora Tereza Leitão, do PT de Pernambuco, que lembrou que a ideia é reforçar a rede de proteção, garantindo a alimentação durante o período de acolhimento.
0: destacando que é mais uma forma de garantir apoio, acolhimento às mulheres vítimas de violência. Essa é uma luta grande que precisa ser travada em todas as frentes.
22: Já a relatora, a ex-senadora Augusta Brito, do Ceará, afirmou que a medida ajuda a fortalecer a rede de atendimento para que mulheres em situação de violência tenham condições de deixar o ambiente de agressão com apoio e dignidade. A expectativa é que a prioridade no fornecimento de alimentos ajude a manter em funcionamento os serviços que recebem mulheres e crianças em situação de risco.
20: E a Comissão de Direitos Humanos aprovou um projeto que evita que a indenização paga pelo agressor à vítima de violência doméstica saia do patrimônio comum do casal.
21: Atualmente, a lei já prevê, por exemplo, o ressarcimento ao SUS pelo agressor de possíveis custos de tratamento de saúde da vítima devido às agressões. Repórter Rodrigo Rezende.
1: Quando for definido pela justiça que um agressor indenize a mulher vítima da agressão e essa for sua esposa, os recursos para o pagamento não poderão ser retirados dos bens em comum do casal. No caso, por exemplo, de um casamento em comunhão de bens. Esse é o objetivo de um projeto aprovado pela Comissão de Direitos Humanos do Senado. A relatora, senadora Jussara Lima, do PSD do Piauí, apontou que essa é uma questão de justiça. Ela teve seu relatório lido na CDH pela senadora Damaris Alves, do Republicanos do Distrito Federal.
4: Sem essa cautela, poderia ocorrer uma distorção evidente. A vítima seria formalmente indenizada, mas na prática, parte do valor indenizatório sairia de seu patrimônio.
1: Atualmente, a lei já prevê, por exemplo, o ressarcimento ao SUS pelo agressor de possíveis custos de tratamento de saúde da vítima devido às agressões. O projeto será analisado agora pela Comissão de Constituição e Justiça.
20: O episódio envolvendo um pedaço de vidro em um copo de água de uma professora, colocado por alunos de uma escola municipal de São José dos Campos, no interior de São Paulo, reacendeu o debate sobre a segurança dos profissionais da educação.
21: No Senado, a Comissão de Constituição e Justiça aprovou um projeto que endurece as penas para crimes cometidos contra profissionais das áreas de educação e saúde. Os detalhes com o repórter Bruno Lourenço.
23: O projeto de lei eleva o homicídio, lesão corporal grave ou morte contra esses profissionais no exercício de suas funções ao patamar de qualificado e, consequentemente, ao rol dos crimes hediondos. Além disso, aumenta as penas para lesão corporal, ameaça, constrangimento ilegal, desacato e injúria. O relator, senador doutor Irã do Progressista de Roraima, defendeu que o endurecimento penal é pedagógico e urgente para conter o sentimento de desamparo que assola essas categorias essenciais ao desenvolvimento social do país.
24: O aumento dos casos de agressões a trabalhadores da saúde e da educação demonstra que os mecanismos jurídicos e institucionais atualmente disponíveis são insuficientes para assegurar um ambiente de trabalho digno e seguro para esses profissionais.
23: O crime hediondo impede benefícios como anistia, graça ou indulto e torna a progressão de regime prisional muito mais rigorosa.
20: E um grupo de senadores quer agilizar a votação em plenário e antes do recesso do projeto que regulamenta a educação domiciliar no Brasil.
21: A proposta que trata do homeschooling está sob análise no Senado desde 2022 e já mobilizou manifestações favoráveis e contrárias da sociedade. O parecer da relatora é pela aprovação. A repórter Raíssa Abreu conta os detalhes.
25: O senador Eduardo Girão, do Novo do Ceará, um dos que assinou o pedido de urgência, disse que o ensino domiciliar precisa de uma definição, já que muitas famílias que já praticam o chamado homeschooling têm vivido em insegurança jurídica. Em 2019, o STF decidiu que a modalidade não é inconstitucional, mas que precisa ser regulamentada por uma legislação específica.
26: Enquanto a gente não cumpre o nosso papel no Senado, famílias estão sendo aí intimidadas por militantes ideológicos do judiciário, inclusive com até prisão, pedido de prisão, né, porque essas famílias não estão conseguindo se regulamentar porque o Senado não age.
25: Quem não concorda com a liberação da prática, como o professor Romualdo Portela, teme que as crianças e adolescentes percam o direito ao convívio com a diferença proporcionado pelas escolas.
27: A educação domiciliar é uma privação de direito destas crianças, porque elas não são preparadas para viver num mundo em que necessariamente elas terão que se haver com uma pluralidade de comportamentos, de crenças, de modos de encarar a vida.
25: Eduardo Girão informou que o pedido de urgência está sendo negociado com o presidente do Senado, Davi Alcolumbre.
20: O Senado aprovou hoje a medida provisória que destina 266 milhões e meio de reais para a reconstrução da Zona da Mata Mineira, atingida pelas fortes chuvas de março.
21: Os recursos serão usados na recuperação de moradias e serviços públicos e no pagamento de auxílio a famílias afetadas. A reportagem é de Douglas Castilho.
2: Do valor total, uma parte será aplicada diretamente em ações de resposta e reconstrução de infraestrutura emergencial, como habitações, escolas e unidades de saúde destruídas pelas tempestades, e o restante será convertido em pagamento de uma parcela única de R$ 7.300 para cerca de 5 mil famílias elegíveis. A votação da MP foi viabilizada após uma rápida articulação do Congresso Nacional, e o presidente do Senado, Davi Alcolumbre, explicou a urgência da análise da matéria.
3: O estado de Minas Gerais, a Zona da Mata Mineira, perderia a possibilidade de utilizar esse crédito para minimizar os danos e os impactos causados pelaquela tragédia natural. Não seria razoável um Estado da Federação que sofreu com uma tragédia não ter condições de minimizar os danos e os impactos causados por essa tragédia a centenas e milhares de pessoas.
2: Com a aprovação nas duas casas do Congresso, o texto que segue para a promulgação assegura o repasse imediato das verbas que serão alocadas pelo Ministério da Integração.
20: Uma lei que teve origem num projeto do Senado inscreveu o nome de Ayrton Senna da Silva no livro de heróis e heroínas da pátria.
21: Tricampeão mundial de Fórmula 1, Senna já era patrono do esporte brasileiro e agora passa a integrar o memorial que homenageia brasileiros e brasileiras que marcaram a história do país. Repórter Henrique Nascimento.
5: Ayrton Senna da Silva agora faz parte do livro dos heróis e heroínas da pátria. A lei nasceu de um projeto apresentado no Senado pelo senador astronauta Marcos Pontes, do PL de São Paulo. Tricampeão mundial de Fórmula 1, Senna já é patrono do esporte brasileiro. Para uma geração inteira, ele marcou as manhãs de domingo com vitórias, emoção e a bandeira do Brasil no alto do pódio. Marcos Pontes comemorou a nova lei e lembrou o orgulho que Senna despertava nos brasileiros.
6: Eu sei que pelo menos os mais velhos acordavam no domingo, como eu, para assistir o Ayrton Senna. Não era nem a Fórmula 1, era o Ayrton Senna vencendo, colocando a bandeira do Brasil lá em cima.
5: O senador Nelsinho Trade, do PSD de Mato Grosso do Sul, afirmou que Senna deixou um exemplo de dedicação, ética e fé.
7: Esse é o legado e é o segredo que o Ayrton deixou dentro de mim.
5: O livro dos heróis e heroínas da pátria fica no Panteão da Pátria em Brasília e reúne nomes que marcaram a história do país.
21: Com edição de Paula Groba e trabalhos técnicos de João Lira, o Jornal do Senado fica por aqui. Acompanhe agora as notícias da Câmara dos Deputados. Boa noite.
20: Boa noite e até amanhã.
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9: Câmara estende proteção de direitos a plantas desenvolvidas geneticamente.
10: Comissão amplia repasses a municípios e fundos para regiões sul e sudeste.
9: Projeto de lei que equipara misoginia ao racismo vai avançar com urgência.
10: Deputados aprovam medidas de apoio aos exportadores e contra enchentes.
9: Boa noite. Câmara aprova medidas provisórias que destinam recursos para a saúde de policiais, apoio a empresas exportadoras e para recuperação após enchentes em Minas Gerais. A repórter Daniele Lessa acompanhou as votações.
28: O plenário da Câmara aprovou três medidas provisórias que destinam recursos para a saúde de policiais, apoio a empresas exportadoras e para recuperação após enchentes que aconteceram em Minas Gerais no início do ano. Uma das medidas provisórias direciona recursos arrecadados com as empresas de apostas conhecidas como bets para o Fundo para Aparelhamento e Operacionalização das Atividades FIM da Polícia Federal, o FUNAPOL. O repasse dos recursos das bets será gradual. 1% em 2026, 2% em 2027 e 3% a partir de 2028. Além disso, o governo federal fica autorizado a repassar até R$ 200 milhões ao Funapol ainda em 2026, utilizando recursos livres do Tesouro Nacional. Esses recursos poderão ser usados para custear a saúde dos servidores da Polícia Federal, da Polícia Rodoviária Federal e da Polícia Penal Federal. O projeto ainda permite que recursos do Funapol sejam usados para pagamento de retribuição por atividade extraordinária a servidores da Polícia Federal. Segundo o governo, o objetivo é garantir financiamento estável para a segurança pública e promover a valorização e a proteção da saúde dos profissionais. Relator da medida provisória, o deputado Aloysio Mendes, do Republicanos do Maranhão, destacou que os servidores das polícias federais enfrentam riscos elevados, desgaste físico e pressão psicológica, o que justifica as medidas de proteção à saúde e valorização profissional.
11: Fazendo um gesto importante para nossas polícias da União, Polícia Federal, Polícia Rodoviária Federal, Polícia Penal Federal, que prestam um relevante serviço à sociedade e que agora, com a aprovação da SMP agora, terão a sua saúde mais bem cuidada, dos seus familiares, essa profissão que é tão desgastante, que causa tantos prejuízos à saúde dos nossos profissionais.
28: Outra medida provisória aprovada cria novas regras para fortalecer linhas de financiamento do Plano Brasil Soberano para empresas afetadas por instabilidade internacional, razões geopolíticas ou aumento de tarifas comerciais. Os recursos de até R$ 15 bilhões poderão atender exportadoras de bens industriais, produtos agropecuários, pesca, aquicultura, florestas plantadas, recursos minerais e setores industriais relevantes para o comércio exterior. Ao defender a aprovação da MP, a deputada Érica Cocai, do PT do Distrito Federal, falou da importância de investir na indústria nacional como forma de proteger o país de oscilações nos preços internacionais.
12: De crédito de 15 bilhões, que visa desenvolver a indústria nacional, absolutamente fundamental, que visa fazer frente ao que nós estamos vendo com a crise, com a guerra do Irã, para que nós não tenhamos os efeitos deste processo na elevação do próprio combustível, que o Brasil possa se proteger.
28: O plenário também aprovou a medida provisória que destina crédito extraordinário de R$ 266 milhões ao Ministério da Integração e Desenvolvimento Regional para ações de recuperação e apoio financeiro às famílias afetadas pelas enchentes e deslizamentos que atingiram a Zona da Mata de Minas Gerais no início do ano. As três medidas provisórias serão analisadas em seguida pelo Senado. Da Rádio Câmara de Brasília, Daniele Lessa.
10: Luiz Lima, do Novo do Rio de Janeiro, critica os gastos do governo federal com publicidade institucional e afirma que os recursos deveriam ser destinados a áreas prioritárias. Ele afirma que a campanha oficial tem caráter político e não reflete a realidade da população.
9: Para Luiz Lima, as peças publicitárias divulgam informações enganosas sobre temas como segurança pública, combate ao feminicídio e economia. Ele também afirma que o aumento dos preços e a perda de poder de compra contradizem a mensagem divulgada pelo governo.
8: Votação.
10: A Câmara aprovou o aumento do prazo de proteção de direitos sobre plantas desenvolvidas geneticamente. O repórter Antônio Vital acompanhou a votação.
13: O plenário da Câmara aprovou o projeto que amplia de 18 para 25 anos os direitos de propriedade sobre sementes e mudas desenvolvidas geneticamente de videiras, árvores frutíferas, árvores florestais, árvores e plantas ornamentais e cana-de-açúcar. A proposta altera a Lei de Proteção de Cultivares, que é o nome que se dá às variedades de plantas desenvolvidas ou selecionadas por meio de técnicas de melhoramento genético. Cultivares apresentam características como resistência a pragas, maior produtividade, adaptação ao clima ou sabor melhor, o que as diferenciam de outras plantas da mesma espécie. A proposta aprovada mantém o prazo de proteção dos direitos de cultivares das demais espécies vegetais em 15 anos. A legislação determina o pagamento de royalties pelos produtores às empresas que desenvolvem os cultivares. Prevê exceções, como no caso do produtor que reserva sementes para uso próprio sem fins comerciais ou para o pequeno produtor que multiplica as sementes por conta própria e as troca com outros agricultores familiares. O projeto aprovado exclui os produtores de cana-de-açúcar que exploram área de até 150 hectares da obrigação de pagar os royalties. Exclui ainda os pequenos produtores de plantas ornamentais. O relator, deputado Arnaldo Jardim, do Cidadania de São Paulo, diz que as mudanças eliminam distorções que hoje afastam o investimento na produção de novos cultivares, como no caso de florestas de eucaliptos e pinos. Segundo ele, cultivares desse tipo demoram até 20 anos para serem desenvolvidos e o prazo menor de proteção dos direitos desestimula as empresas a desenvolverem novas espécies.
0: Cada vez que você faz o desenvolvimento de uma nova variedade, de um novo cultivar, você tem que ter investimentos em pesquisa. Então é normal que você cobre um royalties por aquilo que é a utilização dos novos cultivares. Qual era o grande desafio? Você ter um justo equilíbrio. Você não poderia ter um período dessa cobrança de royalties muito pequeno, porque não compensaria, e você não poderia ter também esse período muito extenso, porque você restringe o acesso a essas novas variedades.
13: O relator acatou o pedido de deputados do PSOL e do PT e excluiu do pagamento de royalties sobre cultivares os pequenos produtores de plantas ornamentais. Para o deputado Tarcísio Mota, do PSOL do Rio de Janeiro, a medida vai beneficiar mais de 800 mil pessoas. O projeto, que amplia de 18 para 25 anos os direitos de propriedade sobre cultivares de videiras, árvores frutíferas, árvores florestais, árvores e plantas ornamentais e cana-de-açúcar, seguiu para análise do Senado. Da Rádio Câmara de Brasília, Antônio Vital.
4: Agricultura.
9: Sérgio Turra, do PP do Rio Grande do Sul, critica o anúncio de mais de R$500 milhões para o Plano Safra, afirmando que os produtores rurais endividados não conseguem acessar o crédito. Ele argumenta que a medida não atende esse público específico.
14: Sérgio Turra defende a proposta de securitização das dívidas rurais, afirmando que a medida é essencial para garantir a sobrevivência dos produtores e da economia gaúcha. Ele também não concorda com a classificação da proposta pelo governo como uma pauta bomba.
9: Santim Roveda, do União do Paraná, cobra mais apoio ao agronegócio e critica o corte de verbas para o Plano Safra. O congressista avalia que a redução das verbas para custeio e seguro rural vai deixar os produtores desprotegidos, especialmente diante de previsões climáticas severas.
14: Santim Roveda cita o Paraná como exemplo de logística, cooperativismo e exportações a ser implementado em outros estados, mas lamenta que o excesso de impostos federais tire a rentabilidade de quem trabalha e gera riqueza no campo e na cidade.
4: Economia.
9: Deputados concordam com representantes de micro e pequenas empresas sobre a atualização geral da tabela do Simples e não apenas dos limites do MEI. A reportagem é de Luiz Cláudio Canuto.
15: Representantes de micro e pequenas empresas criticaram o projeto do governo de atualização dos limites de faturamento do microempreendedor individual, o MEI, e cobraram uma atualização geral da tabela do Simples. A proposta do governo chegou recentemente à Câmara e se soma a outros mais de 30 projetos a respeito do tema. Pelo projeto do governo, o teto do MEI subiria dos atuais R$ 81 mil para R$ 110 mil em 2027 e R$ 140 mil em 2028. O projeto também permite que um MEI contrate até 2 empregados por um salário mínimo ou o piso salarial da categoria. Na Câmara, o tema já é analisado por uma comissão especial, onde o relator, deputado Jorge Guetem, do Republicanos de Santa Catarina, defende uma revisão geral do Simples e não apenas do limite do MEI. O presidente da Frente Parlamentar Mista do Ambiente de Negócios, Mendonça Filho, do PL de Pernambuco, concorda com a atualização da tabela do Simples Nacional para micro e pequenas empresas. A defesa da correção foi reforçada também pela presidente da Comissão Especial sobre o tema, deputada Anne Ortiz, do PP do Rio Grande do Sul. Desde a última atualização dos limites, em 2018, a inflação acumulada pelo IPCA é de 55,4%.
16: Não por conta de um crescimento real, não por conta de um crescimento orgânico, mas sim por um achatamento do teto por conta dessa inflação acumulada.
15: Segundo o relator do projeto sobre o MEI, deputado Jorge Guetem, se o ajuste da tabela se limitar à faixa do microempreendedor, o risco será de distorção do Simples.
17: É uma conta simples fazer. Por que que eu vou estar numa alíquota maior ali como micro e pequena empresa de 180 mil se eu posso estar numa alíquota bem menor, né, que é o benefício que os MEIs têm, são contemplados, né? Então, elevando a 140.
15: Uma das ideias em debate prevê que o teto dos microempreendedores suba para R$ 140 mil. Reais. Já o das microempresas subiria de 360 mil para R$ 869 mil reais por ano. e o das empresas de pequeno porte passaria de R$ 4,8 milhões para R$ 8,69 milhões. Da Rádio Câmara de Brasília, Luiz Cláudio Canuto.
14: Maurício Marcon, do PL do Rio Grande do Sul, contesta os dados sobre o desemprego e a inflação anunciados pelo governo. Para ele, o discurso de crescimento econômico desconhece a realidade da população, que sofre com o aumento no preço dos alimentos e dos combustíveis.
9: Segundo a análise de Maurício Marcon, o cenário nacional é oposto ao anunciado, com um déficit acima de R$ 1 trilhão e com a dívida pública superando 80% do PIB, o que prejudica a criação de novas empresas, a geração de empregos e a produção nacional.
14: Dr. Fernando Máximo, do PL de Rondônia, celebra a aprovação pela Câmara de proposta de emenda à Constituição relatada por ele, que garante a imunidade tributária total para templos religiosos e suas entidades, como creches, asilos e orfanatos.
9: Dr. Fernando Máximo explica que a medida, agora sob análise do Senado, isenta de impostos a compra de bens e serviços, com os tributos pagos sendo devolvidos às entidades em 90 dias para reinvestimentos nas entidades de assistência social filantrópicas.
8: Desenvolvimento Regional.
14: A Comissão Especial aprova aumento de repasses para municípios e criação de fundos para Sul e Sudeste. A repórter Noelle Nobre tem os detalhes.
1: Uma comissão especial da Câmara dos Deputados aprovou uma proposta de emenda à Constituição que aumenta o Fundo de Participação dos Municípios, o FPM, e cria fundos específicos para o desenvolvimento das regiões Sul e Sudeste. O parecer aprovado é do deputado Arnaldo Jardim, do Cidadania de São Paulo. A medida eleva de 50% para 53% a parcela da arrecadação federal de impostos que deve ser dividida com estados e municípios. Isso garantirá às prefeituras uma quarta parcela extra de 1% do FPM a ser paga anualmente no mês de março. O relator, Arnaldo Jardim, acredita que os municípios hoje estão sobrecarregados.
0: A Constituição de 88 dá um sinal, mas a prática acabou se revelando ao contrário. Houve uma reconcentração de recursos na União. E isso não foi acompanhado da divisão de responsabilidades. Todas as novas políticas foram no sentido de repassar responsabilidades aos estados e municípios.
1: Além do reforço para as cidades, a proposta cria fundos constitucionais de financiamento para o Sul e o Sudeste, nos moldes do que já existe para o Norte, o Nordeste e o Centro-Oeste. Cada um desses novos fundos receberá 1% da arrecadação federal para financiar o setor produtivo local. Para evitar um choque nas contas públicas, a implementação será gradual, 0,5% em 2027 e o valor integral em 2028. A estimativa é que em 2028, cada novo fundo regional e o aumento do FPM representem separadamente um aporte de mais de R$ 11 bilhões. Agora, a proposta segue para o plenário da Câmara, como lembrou o presidente da comissão especial, deputado Cobalcini, do MDB de Santa Catarina.
4: A gente tem que agora fazer uma construção além daquela que nós construímos aqui na comissão especial. Precisamos estender para o Brasil.
1: A proposta que aumenta os repasses para os municípios e cria fundos de desenvolvimento para as regiões Sul e Sudeste precisa ser votada em 2 turnos no plenário antes de seguir para a análise do Senado. Da Rádio Câmara de Brasília, Noelle Nobre.
8: Saúde.
9: Paulo Soares, do Podemos de São Paulo, faz um apelo pela continuidade dos atendimentos no Hospital e Maternidade São José, de Barra Bonita. Ele alerta que o fechamento do pronto atendimento da unidade pode sobrecarregar outros hospitais e comprometer a assistência na região.
14: Paulo Soares também defende a atualização da tabela do SUS e mais investimentos na rede pública de saúde. Segundo o parlamentar, o financiamento adequado é essencial para garantir o funcionamento dos hospitais filantrópicos e das santas casas.
8: Justiça.
9: Os deputados aprovaram regime de urgência para o projeto que equipara o ódio às mulheres ao crime de racismo. O repórter Antônio Vital explica.
13: Depois de muito debate em plenário, a Câmara dos Deputados aprovou o regime de urgência para o projeto já aprovado pelo Senado, que prevê punições para a prática de misoginia, como é chamada a prática de ódio, desprezo ou preconceito contra as mulheres. O projeto inclui o crime de misoginia na mesma lei que já pune com pena de 2 a 5 anos de prisão sem direito à fiança, discriminação ou preconceito de raça, cor, etnia, religião ou procedência nacional. A coordenadora do grupo de trabalho que analisou a proposta, a deputada Tabata Amaral, do PSB de São Paulo, apresentou nova versão para o texto no início de junho, com alterações na proposta aprovada pelos senadores. Ela alterou principalmente a definição de misoginia. Tabata Amaral retirou os termos ódio e aversão previstos no projeto do Senado para caracterizar a misoginia. Na nova versão, misoginia é descrita como a prática, a indução ou a incitação de menosprezo ou discriminação contra a mulher que promova violência, negue sua igualdade de direitos ou ofenda sua dignidade em razão da condição de mulher. O texto aprovado pelo grupo de trabalho também prevê que o juiz poderá suspender temporariamente conta ou perfil na internet que estimular violência contra a mulher. No plenário, o regime de urgência foi aprovado com 293 votos favoráveis e 158 contrários, depois de muita discussão. Deputados da Frente Parlamentar Evangélica manifestaram preocupação com a possibilidade de pregadores religiosos serem enquadrados no crime de misoginia. Outros deputados disseram que a definição do crime é vaga e pode motivar censura. Foi o que disse a deputada Júlia Zanatta, do PL de Santa Catarina.
3: Ainda temos termos muito vagos que deixam a critério do juiz e isso acaba numa perseguição. Me parece sim que é para perseguição religiosa, para calar opositores, mulher que é bandido na cadeia.
13: O texto do grupo de trabalho também aumenta as penas de calúnia, difamação e injúria quando praticados no contexto de violência familiar e dobra a pena para postagens com incentivo à violência contra a mulher quando praticados na internet com o fim de obter lucros. A deputada Tabata Amaral, coordenadora do grupo de trabalho, disse que está ouvindo lideranças dos partidos para chegar a um texto de consenso. Ela defendeu punição para quem incentiva a violência contra a mulher.
3: A gente vê o número de homicídios no Brasil cair, mas o número de feminicídios aumenta. E nós precisamos dar uma resposta. E essa resposta passa por enfrentar grupos de ódio que estão se articulando, especialmente no submundo da internet. Grupos de ódio que entenderam que você incentivar o estupro, você incentivar a violência, você atacar uma mulher, infelizmente, é uma forma de ganhar dinheiro, é uma forma de viralizar, é uma forma de vender um curso.
13: Com o regime de urgência, o projeto que prevê pena de até 5 anos de prisão para quem praticar o crime de misoginia pode ser votado diretamente no plenário da Câmara, sem passar pelas comissões permanentes da Casa. Da Rádio Câmara de Brasília, Antônio Vital.
18: Relações Exteriores.
14: Alencar Santana, do PT de São Paulo, critica a suposta submissão de políticos brasileiros a interesses estrangeiros, citando uma correspondência oficial de autoridade externa que trata da possibilidade de uma equipe de transição governamental brasileira ser colocada à disposição de outra nação.
19: Alencar Santana afirma que o documento menciona a entrega de riquezas estratégicas e de tecnologias como o PIX. Ele classifica a hipótese como traição à pátria, alerta sobre o risco de interferência externa nas eleições e defende uma postura firme na defesa dos interesses do Brasil.
14: Termina agora o Jornal Câmara dos Deputados, produzido pela Rádio Câmara, com trabalhos técnicos de Wellington Teles e apresentação de Cibele Comanetti e Márcio Aquilissardi. Uma boa noite para você.
19: Boa noite e a Voz do Brasil volta amanhã.
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Os cursos são totalmente gratuitos e ainda oferecem auxílio financeiro para os melhores colocados no processo seletivo. 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